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1: Beleza, galera? Vamos embora. Terminando aqui o nosso terceiro bloco do Rock Life dessa terça-feira. Vamos para o comercialzinho. Daqui a pouco o Vitor Hugo tá de volta.
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1: Beleza, beleza, galera. Vamos embora para o último bloco desse Rock Life dessa terça-feira. Vamos embora então. Aproveitar o melhor do rock and roll aqui na Caruaru FM junto com você. Daqui a pouco eu tô de volta.
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1: Beleza, beleza, galera, vamos embora. Caruaru FM, a rádio rock da cidade. Vitor Hugo por aqui, encerrando o último bloco desse Rock Life dessa terça-feira. Mas fica antenado que amanhã de 8 da noite eu já tô aqui com você. E lembrando que nas noites de quarta-feira, depois do Rock Life, a gente tem um circuito alternativo, com entrevista, com música, informação, enfim, toda a história que o Circuito Alternativo sempre trouxe, desde 2003 que esse programa faz parte da Caruaru

0: FM e, consequentemente, da história das bandas alternativas, das bandas de garagem daqui de Caruaru. Vamos embora, então? Fica antenado. Amanhã eu tô de volta a partir das 8 da noite e vai até as 10. E, na sequência, a gente tem o Circuito Alternativo. Beleza? Vamos embora, então. Até amanhã.
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0: Obrigado.
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0: Nossa, que carrão.
1: Ai, pena que ele só tem amigo roqueiro.
0: E daí? Ele tem VIP e eu só entro se for de camarote.
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2: Prazer grande. Nós vamos começar relembrando aqui os sucessos antigos, os sucessos velhos e os novos. E tem um que diz assim, ó, eu quero que vocês cantem se lembrarem, ó. 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

0: Olá, uma ótima manhã para você. São 7 horas, 28 minutos e está no ar o Jornal Vanguarda comigo, Wagner Gil, com DJ Júlio César e com você, ouvinte da Caruaru FM, na manhã desta quarta-feira, 9 de setembro. De 2026, eu já vou saudando você que nos acompanha no Instagram da Caruaru FM, você que está no canal do YouTube, deixando o filho no colégio, em casa, ou ouvindo nos aplicativos. Valeu demais a audiência, eu lembro, tem também a opção de ouvir a reprise a partir do meio-dia, sintonizando 104.9. Jornal Vanguarda, o jornal de Caruaru. Um dos principais destaques do Vanguarda de hoje. Influenciadores são chamados para combater fake news nas eleições. O advogado de Eduardo Bolsonaro teria recebido 69 milhões de vocados. O Brasil está abaixo da média mundial em aprendizado. O Brasil empata na altitude de Bogotá e o São Paulo perde na Argentina. Essas e outras notícias agora no Jornal Vanguarda da Caruaru FM.
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0: Olha aí, o tempo amanheceu aquele friozinho ainda, né? De inverno mesmo, a gente chegando aí na primavera. E a temperatura mínima foi de 19 graus, no momento 21, e a máxima será de 28. Dia parcialmente nublado, hoje com pouquíssimas possibilidades de chuva, alguma chuva isolada mais na zona rural. No momento a umidade relativa do ar está em 81% e o sol se põe hoje às 17 horas e 21 minutos.
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0: E olha, a agenda dos presidenciáveis dessa quarta-feira, dia 9, acompanhe na matéria de Alan Barbosa.
1: Confira agora a agenda dos candidatos à presidência da República para esta quarta-feira. Clariana Barão do DC, Edmilson Costa do PCB e escritor Augusto Cury do Avante não divulgaram a agenda. Flávio Bolsonaro, do PL, não tem agendas públicas para esta quarta-feira. Lula, do PT, vai a Teresina, no Piauí, onde visita uma escola e obras do veículo leve sobre trilhos. Renan Santos, do Missão, não tem agenda pública para esta quarta-feira. Ronaldo Caiado, do PSD, participa de encontro da Associação Brasileira de Incorporadoras e concede duas entrevistas a emissoras de rádio em São Paulo. Também vai ao Instituto Resgatando Vidas. Romeu Zema, do Novo, apresenta carta de princípios aos cristãos em Brasília. Rui Costa Pimenta, do PCO, não enviou agenda pública para esta quarta-feira. Samara, do UP, participa do ato por uma pátria sem feminicídios e sem estupros, com concentração na Praça da Sé, em São Paulo. Veterinário Wilson Grassi, do Democrata, participa de sabatina com membros do grupo Dados Políticos e concede entrevista a jornalista independente. Agenda com informações enviadas pelas assessorias de imprensa dos candidatos até às 22 horas desta terça-feira. Agência Rádio Web, na cobertura das eleições 2026, Alan Barbosa.
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0: Olha, influenciadores são chamados para combater fake news nas eleições. Gilmar Pepe.
3: O Tribunal Superior Eleitoral abriu as portas para que influenciadores possam ajudar a combater a desinformação nas eleições. 15 criadores de conteúdo, que juntos alcançam cerca de 45 milhões de pessoas nas redes sociais, participaram de uma imersão sobre o sistema de votação. Para a influenciadora Vanessa Rosan, levar esse conteúdo aos seguidores é de fundamental importância.
4: Me dá muita tranquilidade de falar muito positivamente sobre esse sistema, assim, de transmitir essa confiança para as pessoas que, por algum motivo desconhecido, ou por uma fake news, ou por uma meia-verdade, possam duvidar ainda desse sistema tão incrível, que é, de fato, um orgulho nacional.
3: A ação faz parte do projeto Confirma 30 anos de urna eletrônica, realizado pela organização Redes Cordiais, em parceria com o TSE. Durante a visita, os influenciadores conheceram o local onde as urnas são armazenadas, visitaram o Museu do Voto e participaram de uma demonstração do equipamento. A experiência levou para os participantes uma forma mais simples de entender sobre as eleições, como explica o criador de conteúdo, Gui Sampaio.
5: Eu acho que é nosso papel mostrar para elas como isso impacta no dia a dia delas, como isso impacta na vida delas, no futuro, do que elas desejam e a importância delas estarem, obviamente, nas urnas.
3: Segundo o presidente do TSE, o ministro Nunes Marques, a ideia é levar informações sobre segurança das urnas para diferentes públicos no ambiente digital.
6: Olhando para os nossos vizinhos, nós estamos bem adiantados. É muito difícil se encontrar um país onde tenha uma regulamentação tão sólida e tão bem articulada como no Brasil.
3: De acordo com o diretor de projetos Redes Cordiais, Vitor Vicente, existe uma preocupação tanto com o público jovem como com os eleitores idosos, que podem ser alvos de correntes e outros conteúdos falsos nas redes.
7: O objetivo principal é esse, né? Que esses criadores eles saiam daqui mais informados e como multiplicadores para levar essas mensagens para os seus públicos, sejam esses públicos adolescentes, né, 16 anos ou mais, idosos, homens, mulheres. A gente traz sempre um grupo muito diverso. Agora eles vão seguir levando essa discussão para suas redes.
3: A proposta é aproximar a justiça eleitoral de diferentes comunidades digitais e fortalecer a confiança no processo eleitoral. A agência Rádio Web, produção e reportagem, Gilmar Prete.
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0: Olha, com a eficiência eleitoral, entenda como o seu voto elege um deputado. Eu estava conversando isso agorinha nos bastidores com o DJ Júlio César. A gente traz uma matéria especial também com o Gilmar Prete.
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3: Você já votou num candidato a deputado que tinha muitos votos e mesmo assim não foi eleito, isso pode ter acontecido por causa do quociente eleitoral. Vamos explicar essa conta. O quociente eleitoral é o número mínimo de votos que um partido precisa atingir para ter direito a uma cadeira na Câmara dos Deputados ou na Assembleia Legislativa. Ele é calculado dividindo o total de votos válidos pelo número de vagas disponíveis naquela eleição. Por exemplo, se um estado tem 10 vagas para deputado federal e foram dados 100 mil votos válidos, o quociente eleitoral é de 10 mil votos. Isso significa que cada partido precisa de pelo menos 10 mil votos para eleger um deputado. Se o partido tiver 25 mil votos, elege 2 deputados e assim por diante. Mas se um candidato recebeu 9 mil votos individualmente, mas o partido dele não atingiu o quociente, ele não é eleito, mesmo tendo mais votos do que outros candidatos de partidos maiores que foram eleitos.
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0: Olha aí, o STF está vivendo uma crise que parece não ter fim. Ontem, o ministro André Mendonça, indicado por Bolsonaro, afastou o diretor-geral da Polícia Federal. Segundo Mendonça, ele teria o monitorado de forma irregular. Aí eu vou trazer a matéria de Alan Barbosa, porque ontem, no julgamento que aprovou esse afastamento na primeira turma por 3 votos, o Mar Mendes pediu vistas para parar o processo e disse que vem interferência eleitoral na ordem de Mendonça. Mas Fux e também o ministro Nunes Marques votaram com o relator e aí está valendo o afastamento mesmo, paralisado com esse pedido de vista. Você vai entender tudo na matéria de Alan Barbosa.
1: Um dos argumentos do ministro Gilmar Mendes para pedir vista da decisão que afastou o diretor-geral da Polícia Federal, Andrei Rodrigues, do cargo, é que o ato monocrático de André Mendonça tende a promover o desequilíbrio da disputa político-eleitoral. A oposição tem aproveitado as decisões de Mendonça para reforçar o discurso contra o ministro Alexandre de Moraes e agora apoiá-lo pelo afastamento do diretor da PF. Para o cientista político e presidente do Instituto Cultiva, Rudá Risse, a queda de braço entre dois ministros do STF também faz parte de uma luta eleitoral contra a estabilidade de Lula nas pesquisas.
9: Lula está numa situação muito confortável e não houve alteração nenhuma da intenção de voto do eleitor desde maio. A única alteração foi Cury, que não alterou significativamente a intenção de voto em Lula e Flávio. Embora Flávio, dentro da margem de erro, portanto não pode ter certeza, tenha perdido mais voto que Lula, mas está tudo dentro da margem de erro. Não houve mudança nenhuma e, por isso, todo bloco bolsonarista ou bloco que não quer Lula com essa vantagem começou a agir. Primeiro, divulgando as pesquisas sobre intenção de voto segundo turno, que praticamente não falando nada das pesquisas sobre primeiro turno. Muito suspeito, não?
1: Para Gilmar Mendes, a inclusão do julgamento na pauta da primeira turma em menos de uma hora do início da sessão virtual impediu o exame da integralidade dos autos e da decisão submetida a referendo, o que é grave em se tratando de uma medida cautelar que afasta das funções o dirigente máximo da Polícia Federal. Para Rudá Risse, o avanço de Mendonça contra o Executivo reforça a tese de interferência nas eleições deste ano.
9: Além do ataque frontal ao ministro Alexandre de Moraes. Evidentemente que é um fato político, que isso não é um fato jurídico. Deve vir mais coisas daqui por diante. Essa campanha promete e o pós-campanha também.
1: Outro argumento do ministro Gilmar Mendes é que os afastamentos cautelares de Andrei Rodrigues e de Leandro Almada, esse da diretoria de inteligência da PF, foram determinados a partir de solicitação formulada por partido político, no caso, o Partido Novo. Para Mendes, decisão em aparente contrariedade ao Código de Processo Penal e também ao regimento interno do próprio Supremo Tribunal Federal. Agência Rádio Web de Brasília, Alan Barbosa.
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0: Olha, e agora eu vou trazer uma matéria, porque o advogado de AGU recorre da decisão que afastou diretores da Polícia Federal. A matéria de Alan Barbosa.
1: A Advocacia Geral da União recorreu ao presidente do STF, ministro Edson Fachin, da decisão que afastou de forma cautelar por 90 dias o diretor-geral da Polícia Federal, Andrei Rodrigues. A medida do ministro André Mendonça, desta terça-feira, arrastou de vez o governo federal para dentro da crise da Suprema Corte. O recurso é assinado pelo advogado-geral da União, Jorge Messias, e por outros integrantes da direção da AGU, e sustenta a existência de grave lesão à ordem pública e administrativa, e também argumenta que o afastamento cautelar viola frontalmente a prerrogativa constitucional privativa do presidente da República. Um dos motivos do pedido de afastamento de Andrei seria o monitoramento do AGU, Jorge Messias, e do próprio Mendonça. Segundo a Advocacia-Geral da União, o conjunto fático atrelado à produção e à divulgação de relatórios de inteligência da Polícia Federal já se encontrava sob a condução direta da presidência da Suprema Corte desde 3 de setembro de 2026. A partir disso, o ministro Edson Fachin determinou o prazo de 5 dias para manifestação das autoridades, inclusive de Andrei Rodrigues e do diretor de inteligência da Polícia Federal, Leandro Almada da Costa, também afastado. O recurso da AGU é uma das medidas do Planalto. O presidente Lula também foi aconselhado a convocar o Conselho da República para apaziguar a crise. Formado por 15 membros, o colegiado tem como funções aconselhar o presidente em momentos de crise institucional ou instabilidade democrática. Agência Rádio Web de Brasília, Alan Barbosa.
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0: Olha, a gente vem agora porque o advogado de Eduardo Bolsonaro teria recebido quase 70 milhões de vocário. Eita bolada danada, eu aqui ó, liso. Matéria com Eduardo Amaral.
10: Conhecido como Mineiro, o operador do mercado financeiro Antônio Carlos Freixo Júnior confirmou à Procuradoria-Geral da República, a PGR, ter repassado cerca de 12 milhões e 300 mil dólares ao fundo Heaven Gate durante o ano de 2025. Os pagamentos teriam sido feitos a pedido do ex-banqueiro Daniel Vorcaro. O Heaven Gate está sediado nos Estados Unidos e é administrado pelo advogado Paulo Calisto, que atende Eduardo Bolsonaro no processo de imigração para o país norte-americano. Levando em conta o câmbio da época do repasse, os valores somam 69 milhões de reais. Os recursos teriam como destino financiar o filme Dark Horse, que conta, de forma ficcional, a biografia do ex-presidente Jair Bolsonaro. Durante esta terça-feira, Mineiro se reuniu com o juiz auxiliar do gabinete do ministro do Supremo Tribunal Federal, STF, André Mendonça. Advogado, professor e doutor em direito, Ariston Costa chama atenção à necessidade de que agora as investigações apontem como o dinheiro foi depositado e utilizado.
11: Eu acho que o mais importante é descobrir o itinerário, né? Qual foi o caminho do dinheiro, né? Esse dinheiro seguiu qual percurso? Eu acho que a delação ela favorece isso, né? Um conjunto probatório que demonstre qual percurso esse dinheiro seguiu, né? Se ficou constatado ou não a ligação com essa fundação.
10: Costa destaca que a delação de Mineiro implica diretamente o filho do ex-presidente que vive hoje nos Estados Unidos e que pode sofrer as consequências legais mesmo vivendo fora do país, caso seja apurada irregularidades nestes repasses.
11: Que ele não está blindado, né, por estar fora do país. Ele responde juridicamente. A delação, ela tem o poder de trazer novas provas e ele está muito imbrincado, vamos dizer assim, com essa questão. Então, não é porque ele está fora do país que há uma blindagem, não. Ele responde por todos esses fatos que a delação venha a trazer como instrumento probatório.
10: Já em relação ao encontro desta terça-feira do delator com o servidor do gabinete de André Mendonça, o advogado chama a atenção de que não há uma ilegalidade. Contudo, a reunião acontece em um momento delicado e pode mandar recados incômodos à sociedade brasileira quanto à atuação do próprio STF.
11: Há uma ilegalidade, né? É normal, é comum receber esse tipo de reuniões. Acontece. O grande problema é que a gente está dentro de uma crise, né, institucional inédita para o Brasil, onde a sociedade clama muito por essa questão da imparcialidade, né, do magistrado na condução do processo. Juridicamente, a gente não pode falar em ilegalidade, mas do ponto de vista político, né, político-institucional, é uma situação delicada que deve ser acompanhada com critério, né, para que essa imparcialidade aí, ela seja é resguardada.
10: Além das transferências bancárias para o Heavengate, Mineiro também relatou aos investigadores ter efetuado uma série de pagamentos em dinheiro vivo, inclusive tendo sido feito em malas para terceiros indicados por Vorcaro. Grupo Rádio Web 25 anos, áudio que amplifica conexões. Produção e reportagem, Eduardo Amaral.
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0: Olha, 7 horas e 46 minutos. Sai daí não, que intervalo é rapidinho. É, vaptivo.
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0: Na capital do Agreste, 7 horas e 48 minutos.
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0: Olha, a gente vai botar a bola para rolar aqui porque três brasileiros e o Flamengo concorrem a prêmios Bola de Ouro da FIFA. Flamengo como clube e três brasileiros atletas. Vamos à matéria de Daniel Sperron.
24: O Brasil está representado na disputa para o Bola de Ouro de 2026. A revista France Football divulgou os indicados ao prêmio de melhor jogador do mundo e três brasileiros aparecem entre os 30 concorrentes. Vinícius Júnior, do Real Madrid, Gabriel Magalhães, do Arsenal e Marquinhos, do Paris Saint-Germain. A Espanha, atual campeã do mundo, é o país com mais jogadores indicados. São seis nomes. Já Lionel Messi, que é o argentino mais vencedor da história da Bola de Ouro, com 8 troféus, aparece mais uma vez entre os indicados. Messi é lembrado pela temporada com a seleção argentina e também pelo trabalho no Inter Miami, clube dos Estados Unidos. A escolha é feita por um júri formado por 100 jornalistas esportivos, representando os 100 países mais bem colocados no ranking da FIFA. E três critérios são considerados na votação. Primeiro, o desempenho individual, a capacidade de decidir jogos e também o impacto do jogador. Depois entram os resultados coletivos e os títulos conquistados. E por fim, são avaliados o fair play dos jogadores. Agora, uma situação interessante, além dos brasileiros, temos nomes também que chamam a atenção. Vozinha, por exemplo, um dos grandes destaques da Copa do Mundo, foi indicado para o prêmio de melhor goleiro da temporada. Vozinha, que tem 40 anos, aparece ao lado de nomes consagrados, como, por exemplo, Courtois. E tem um nome também na lista de melhores goleiros do mundo que o torcedor do Flamengo certamente não esqueceu. Safonov, do Paris Saint-Germain. Ele foi indicado pela fama internacional, né, justamente contra o Flamengo na Copa Intercontinental de 2025, onde o goleiro defendeu 4 cobranças de pênaltis do rubro-negro e foi decisivo para o PSG conquistar o título. E por falar em Flamengo, o clube carioca também está na lista de melhores clubes do ano e está disputando com o Arsenal, Bayern de Munique e o Paris Saint-Germain. Agência Rádio Web com informações do Bola de Ouro, Daniela Esperon.
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0: Olha, o Vasco empatou na altitude de Bogotá, o São Paulo perdeu na Argentina. Esses foram os resultados da Copa Sul-Americana ontem. O Vasco joga em casa, empate leva para os pênaltis, uma vitória simples classifica o Vasco. Uma vitória simples classifica o Santa Fé. E o São Paulo tem que ganhar por 2 gols de diferença contra o Boca para garantir a volta. Daniela Sparrow.
24: 2 brasileiros entraram em campo pela Copa Sul-Americana nesta terça-feira. E o Vasco ficou no empate em 0-0 com o Santa Fé na altitude de Bogotá, na Colômbia, pela partida de ida das quartas de final. A equipe carioca, que entrou com um time misto, criou, mas desperdiçou muitas chances e não conseguiu tirar o 0 do placar. O técnico Pedro Emanuel listou o que o Vasco teve de dificuldade nesta partida.
5: A adaptação ao início do jogo nunca é fácil e, de facto, o Santa Fé entrou forte, empurrou-nos para trás. Nós não conseguimos ter bola, não tivemos a capacidade de ter a bola, mas a partir do momento que criamos ali, tivemos a situação do golo anulado, que também nos ajudou bastante animicamente e até mentalmente a reentrar no jogo. E a partir do momento em que conseguimos pôr a bola no chão, porque sabemos que a bola aqui na altitude é muito mais rápida e temos que pensar mais rápido, a partir do meio da primeira parte conseguimos adaptar, conseguimos pôr os nossos jogadores com qualidade a ter a bola, criamos algumas situações próximo da baliza do Santa Fé, mas sabíamos sempre que o Santa Fé é uma equipa muito experiente, com muita qualidade individual.
24: A decisão agora será em São Januário, na semana que vem, quando um dos dois clubes vai ficar com a vaga para as semifinais. Um novo empate leva a decisão para os pênaltis. E o adversário de Vasco ou Santa Fé sai do confronto entre São Paulo e Boca Juniors, que se enfrentaram também nesta terça-feira na Argentina, vitória do Boca por 1-0 diante do São Paulo. A decisão agora será no Morumbis na próxima semana e o time argentino joga pelo empate. Os paulistas vão precisar vencer por 1 gol de diferença para levar a decisão para os pênaltis ou 2 ou mais gols para ficar com a vaga no tempo normal. Nesta quarta-feira, a bola segue rolando pela Copa Sul-Americana e tem duelo brasileiro. Santos e Atlético Mineiro se enfrentam na Vila Belmiro, às 19h. Agência Rádio Web com informações da Copa Sul-Americana, Daniela Esperon.
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0: A gente vai falar de Liberta agora, porque a Daniela Esperon vai trazer a vitória do Fluminense no Maraca, 2-0 um jogo bom, pode perder até por um gol de diferença na Argentina. O jogo é na próxima terça-feira e ela volta, Daniela Esperon.
24: O Fluminense deu um passo importante rumo à próxima fase da Copa Libertadores da América. Jogando no Maracanã, o tricolor carioca fez 2-0 no Platense e encaminhou muito bem o resultado, já que na partida de volta, na Argentina, pode perder por até um gol de diferença, que avança às semifinais. O técnico do Fluminense, Marcão, fez uma análise da partida e já estimou que o time precisa melhorar para o jogo de volta.
3: A gente tem que saber a medida certa, qual o jogo que tem que acelerar, qual o jogo que a gente tem controle do jogo. No momento que entrou Lúcio Savarino, a gente pediu um pouquinho desse controle. A gente achar o termo, não, ou vai que surgiu oportunidade de contra-ataques, ou vai direto para tentar finalizar, fazer o terceiro, quarto gol, ou você controla um pouquinho esse jogo. Então a gente tem que saber a medida certa, hora de furar e hora de transição e hora de controlar o jogo. A gente tem que achar esse equilíbrio para a partida de volta e as demais partidas. Mas acredito que, no geral, eles fizeram tudo que combinamos.
24: Nesta quarta-feira, a bola vai rolar para dois jogos. O Estudiantes e Corinthians se enfrentando às 9:30 da noite na Argentina. E o Palmeiras, mais cedo, recebe a LDU às 7:00 da noite no Nubank Park. Agência Rádio Web com informações da Libertadores, Daniela Esperon.
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bichas aí, os gigantes do samba, né? Raça Negra com SPC, trazendo aí, cheia de manias, pode ser, Júlio? Vamos embora, galera, até amanhã, tchau, um abraço.

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0: 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Agora, Dejan Dantas tem uma mensagem para você.
2: Hoje é um dia desses que parece que nada vai dar certo, que meu coração só se enche de dúvidas e de incertezas. E eu preciso ouvir Deus. E para tanto é preciso estar a sós, apagar a luz e silenciar a voz. Por isso, Senhor, além de te ouvir, eu quero também ficar um pouco mais perto de ti, para que meus pensamentos se calem e que meus ouvidos sejam surdos para as vozes que eu não quero ouvir. Que os meus olhos possam apenas enxergar o bem em todas as coisas, por pior que elas pareçam. Que meu ego silencie e se afaste de julgamentos e condenações. Que a minha alma se expanda e tenha compaixão por todos os seres vivos. Que em meu silêncio eu veja que há tempo para fazer preces pelos que já se foram e pelos que sofrem o abandono dos egoístas. Que eu consiga receber cada recado teu através das tuas criações. Que eu compreenda que a tua voz é a única que sopra dentro de mim falando das tuas verdades. Que eu veja em cada minúsculo ser a grandeza da tua obra. Que eu perceba nessa grandeza quanto és desprovido de orgulho, Senhor. Que hoje eu possa saber fazer silêncio. Que eu saiba calar na hora exata e nessa hora lembrar-me que o silêncio me deixa mais próximo de ti. E que em meio a qualquer barulho, tu sempre soarás mais alto em minha vida. Muita paz, muita luz.
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da Fani! Está no ar mais um É Show comigo, Stephanie Rodrigues, Fani, como você preferir, fique à vontade. Manhã de quarta-feirona, 9/9, eu te convido a interagir, participar comigo, valendo no final do horário, sorteio de kit do Grupo Rochedo Refrigerantes, mais de 60 anos, levando tradição e sabor para a sua mesa. 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Você participa com a Fani no 98155-1049. Eu começo assim, ó, com um forrozinho. Adelmário Coelho e a Ivete Sangalo, Anjo Querubim. Excelente quarta-feirona pra nós.

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3: Agora na melhor, 8h18.
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6: Atenção, senhoras e senhores. Nesse exato momento eu quero vocês largadinhos.

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3: Caruaru FM é a sua rádio! Você curtiu um Grêmio Slip, outro patamar? Na indicação rolou também música nova do Ian e Dilcinho, A Gente Separou. Claudinha Leite com Largadinho, Pablo e os Filhos de Jorge, Amor é Brega, Yasmin Santos e Gustavo Mioto. E Adelmário Coelho e a Veveta abriram o É Show desta quarta-feirona, 9 de setembro. Agora são 8 horas e 29 minutinhos. Participa com a Fani aqui.
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3: DDD 81, tem 9 na frente, você decora 8155. 8155, o final do nosso WhatsApp é a nossa sintonia gostosa 1049. Pede música, manda beijo. Felicitações pra quem você quiser. Excelente manhã pra nós.
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3: Bom dia, Maurício da Fani. Vamos direto para o nosso WhatsApp, saber quem chegou cedinho. E quer curtir o quê? Bom dia!
5: Bom dia, família. Aqui é o Paulo de Barra da Carol Oliveira. Gostaria de ver um chefe aí de...
3: Oi, de... Cadê?
5: Natan.
3: Ah, tá.
5: Pode ser qualquer uma. Para oferecer para a minha família do Ceará e para o Aro Sempre tá legal.
3: Que pausa dramática, hein, Paulo Luiz? Foi para pensar a música, né? Deixa comigo que eu toco daqui a pouquinho o Natan pra gente curtir. Bom dia, cheio de girassóis gigantes dela, Valéria do Divinópolis, pedindo a Alana Macedo, Segura Teu Boy é sucesso. E mais produção, tem um monte de áudio chegando, os pedidos. Eu vou rolando aqui na indicação pra vocês. 8 horas e 31 minutinhos, estamos em nome Armazém Paraíba, na loja, no site, no app, ofertas imbatíveis, imperdíveis, que ninguém faz igual a ninguém. 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E ela está chegando, Suzy Valois, toda trabalhada em seus mistérios, trazendo pra gente as primeiras previsões, horóscopo hoje, quarta-feirona, 9/9, é dia de portal, hein? Pra quem acredita, acompanha aí os astros, né? E as estrelas, qual a fase da lua, Suzinha? A estação ainda é o inverno? E o signo de virgem? Bom dia, Suzy Valois!
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2: 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Bom dia, Fani! Bom dia, ouvintes da Caruaru FM. A Suzy Valois chega nesta manhã de quarta-feira. Hoje é dia 9 de setembro de 2026. Estamos aí já na metade da semana, hein? Passando rapidinho, não é verdade? Neste 9 de setembro de 2026, eu trago as primeiras previsões do horóscopo para você que nos acompanha. Estamos aí desde o dia 4, no quarto minguante. Vamos até o dia 10, dia 11, iniciamos a lua nova. Para você que acredita aí na força dos astros e da lua. Eu começo com Áries. Você que nasceu entre 21 de março a 20 de abril, você terá mais facilidade para resolver questões antigas que envolvam bens e recursos nesta quarta-feira. Há boas chances de se livrar de dívidas e pendências, sem falar que ótimas vibes também devem marcar presença na vida doméstica e familiar, ariano. Touro, você que nasceu entre 21 de abril a 20 de maio, seu poder de atração vai ficar tinindo e o crush pode cair de amores. Se não tem um alvo, paquera com alguém que conhece pode surpreender, ainda mais à noite. O romance vai ganhar mais cumplicidade, taurino. Gêmeos, você que nasceu entre 21 de maio a 20 de junho, Urano segue todo animado em seu signo e sorrir para os astros, prometendo um período descontraído, alegre e estimulante com quem convive. Pode esperar que a diversão está garantida com seus queridos Geminiloves Geminiano. Câncer, você que nasceu entre 21 de junho a 22 de julho, boa lábia, simpatia e carisma serão seus trunfos para atrair contatos. E se você sonha com namoro, vai nessa, porque tá bom a beça. Seus encantos estão irresistíveis e você pode dizer adeus à solteirice canceriana. Daqui a pouquinho eu volto com as previsões para Leão, Virgem, Libra e Escorpião.
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3: Na Caruaru FM, 8h36 agora.
4: Hora certa. 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
9: De volta com o seu É Show, 8 horas e 39 minutinhos. A pedido chegando, segura teu boy.
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3: Agora na melhor, 8h48.
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3: Caruaru FM é a sua rádio, você curtiu? Tem Vaqueiro cantando Fogo e Gasolina na indicação, teve também Maneva e Lauana Prado no Sofá da Sala, Shakira com Solteira, Skank, Garota Nacional, Roginho da Daboladão, Música Nova Princesa, Natan a Pedido, Zé Fani tocou Cama e Mesa e Segura Teu Boy com Alana Macedo, Ruivinha de Marte. E mais, 9 horas em ponto, participa comigo.
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3: Produção, que tosse foi essa, hein? Eu digo mesmo, no ar, sou dessas. Menino, quase aqui eu engulo o microfone. Vamos embora. É, minha gente, desse jeito, tem áudio. Vamos saber quem tá do outro lado e por onde, querendo ouvir o quê? Bom dia!
4: Bom dia, Flu, de todas as manhãs, Maria do Carmo Salgado. Queria escutar com Berg e Silvana, Fica. E ofereço aos ouvintes e a vocês da rádio. Caruaru FM tá aqui, tá legal. Axé pra vocês.
3: Menino do céu, é desse jeito, Fica. É muito romance, hein? Quem mais tá por aqui? Bom dia, Manuela Silva do Salgado. Eita, vocês são tão romantiquinhos. Ela quer curtir José Augusto Fantasias. E ofereceu aí a turma da Manu, Pipo, Anderson e Anderson na audiência. Mandou girassóis, adoro. Tem mais áudio chegando, eu vou ouvir antes, hein? É, daqui a pouquinho eu coloco aqui o seu pedido musical. 9 horas e 2 minutinhos agora. 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A Suzy Valoá tá de volta com mais horóscopo pra gente. Suzinha, vai daí que eu já vou tossir daqui.
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5: 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Voltei com as previsões do horóscopo desta feita para Leão. Você que nasceu entre 23 de julho a 22 de agosto, pode glorificar, bebê, porque as estrelas desenham no céu o cenário perfeito para você arrasar. A lua se alia com o sol, bem aí no seu signo, e deixa as suas principais qualidades no modo turbo, abrindo as portas para alcançar glórias e conquistas, leonino. Virgem, você que nasceu entre 23 de agosto a 22 de setembro, Urano espalha as melhores vibes nesta quarta e promete um período todo trabalhado no sucesso. Pode esperar enxurradas de likes nas redes sociais e chuvas de convites para dar aquela voltinha com os amigos, virginiano. Libra, você que nasceu entre 23 de setembro a 22 de outubro, os astros estendem o tapete vermelho para você desfilar seu carisma leonino na pista e conquistar corações, né? Se está solteiro hoje, só vai voltar para casa se tiver uma

0: amor ou o amor que quiser. Romance animado, blindado e cheio de harmonia, libriano. Escorpião, você que nasceu entre 23 de outubro a 21 de novembro, hoje seu lado ambicioso e batalhador está no comando. E se depender dos astros, você tem tudo para triunfar. Vai com força, foco e confiança, porque deve bater metas no serviço e pode conquistar benefícios e melhorias, inclusive na parte salarial, escorpiano. Daqui a pouquinho eu volto trazendo as últimas previsões do horóscopo desta quarta-feira.
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2: Agora na Caruaru FM 95.
0: Hora certa. 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
4: De volta com o seu É Show, 9:08. A pedidos, você curte? Silvane Berg, fica!
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4: Muito bom dia, excelente quarta-feirona pra nós!
2: Bom

0: Obrigado.
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3: Na melhor, 922, vamos pra cima!
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3: Caruaru FM é a sua rádio, você curtiu? Som de Faculdade Zé Felipe, música nova, não vou te bloquear. E também Léo Santana, oi, GG. Você curtiu a pedido José Augusto, Fantasias e Sábado. Ana Castela, música nova, que eu não te esqueci. Silvane Berg, fica. 929, participa com a Fani aqui.
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3: E vamos direto para o nosso WhatsApp, saber quem tá do outro lado e por onde, querendo ouvir o quê? Bom dia, flor do dia, adoro! Toca pra mim, Murilo Ruff ou Marília Tavares, a Wane do João Mota, é a mamãe do Príncipe Heitor. Cheiro pra vocês aí no João Mota, Vila Kennedy, Caio Cá, cheirão grande! Quem mais, minha produção? Anderson no centro. Oi, Fani, tô no trampo. Toca um forró das antigas daquele jeito. E oferece a todos na audiência. O volume tá no talo. Valeu, Anderson. Obrigada, tá? Você que tá em casa, no carro, no trabalho, obrigada pela sua audiência. Se você tá pela internet, indica aí a um parente, um amigo que tá fora da cidade, o nosso aplicativo. Baixa no seu celular. Tem a opção também do nosso site. Você coloca aí no seu note, no seu PC, caruarufm.com.br. Pronto. Aí você fica à vontade. Baixa o nosso aplicativo se você preferir. Ou coloca aí se você tá na nossa cidade, na sua 104,9. 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E a Suzy Valoá tá chegando agora com as últimas previsões do horóscopo para hoje. Quarta-feirona, 9/9. É com você, Suzinha.
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5: Caruaru FM, essa é a sua rádio. Voltei com os astros e seu signo. E a previsão agora para Sagitário. Você que nasceu entre 22 de novembro a 21 de dezembro, a lua entra numa nova fase, no ponto mais alto do seu horóscopo, e revela que sua popularidade só deve aumentar nesta quarta. Sua presença será mais notada e sua companhia será disputadíssima, Sagitariano. Capricórnio, você que nasceu entre 22 de dezembro a 20 de janeiro, a sensualidade, que é sua marca registrada, vai ficar cristalina e você pode inspirar paixões na pista. Se tem um amor, pode chamar de seu, então vai curtir um clima mais caliente no romance capricorniano. Aquário, você que nasceu entre 21 de janeiro a 18 de fevereiro, se depender de Urano, o dia vai raiar repleto de energias positivas e as coisas devem caminhar do jeitinho que você gosta. Ele segue em seu paraíso, empodera sua criatividade e garante que a sorte vai soprar forte em sua direção, aquariano. Peixes, você que nasceu entre 19 de fevereiro a 20 de março, o dia traz excelentes promessas para os seus interesses de trabalho e hoje não deve faltar disposição para pegar firme no serviço. A lua e o sol reforçam sua vitalidade e garantem que seus esforços serão recompensados, pisciano. Chegamos ao final das previsões do horóscopo desta quarta-feira. De volta amanhã com os astros e seu signo, para você que nos acompanha aí pelo E-Show. 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Beijos, Fani! Beijos, ouvintes da Caruaru FM. A Suzy Valoa volta 1:30 PM com o programa O Som do Brasil. Até lá!
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3: Na Caruaru FM 934 agora.
0: Hora certa. 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
7: De volta com o seu É Show, 9 horas e 38 minutinhos. A pedido chegando aviões do forró.
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8: E aí, Brasília! 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
2: Agora na melhor 949.
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3: Caruaru FM é a sua rádio! Você curtiu Cidade Negra à Estrada? A indicação teve também Bruno Mars, Anitta com Sal Grosso, é sucesso. Marília Tavares a pedido e a Fanny tocou o Quarto da Manhã. Tayara Andresa e Mani Vaqueiro, Aviões do Forró e mais. 10 horas em ponto.
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3: E vamos de áudio, saber quem tá do outro lado e por onde, querendo ouvir o quê? Bom dia!
5: Bom dia, Rádio Caruaru FM, é loucura! Stephen Rodrigues, é Luiz de França aqui no Parque 18 de Maio. Por gentileza, passar aí com Raul Seixas, Guita, a todos os ouvintes, saúde e paz. Uma boa semana, em nome de Jesus Cristo. E é bom te ver, obrigado pela presença de ontem.
3: Valeu, Lula! Ele foi um dos sortudos desta semana aí do Grupo Rochedo Refrigerantes e levou um kit pra casa. Você também, hein? É só participar, pedir música. No final do horário tem sorteio. 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Eu já volto com Caruaru Notícias e muito sucesso ainda até o meio-dia.
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3: Agora na melhor 10:03.
0: Hora certa. 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
3: A Secretaria de Sustentabilidade e Bem-Estar Animal de Caruaru realiza nesta quarta 9 e quinta 10 mais uma ação do projeto Meu Amigão. O evento será realizado no Marco Zero das 9 às 14 horas, reunindo cães e gatos resgatados que aguardam uma oportunidade de encontrar um novo lar. A iniciativa busca ampliar as adoções responsáveis e reforçar as políticas públicas voltadas à proteção, saúde e qualidade de vida dos animais. Como parte da ação, os pets adotados terão a castração assegurada pelo projeto, contribuindo

0: contribuindo para o controle populacional e para a redução do abandono. Podem participar pessoas maiores de 18 anos mediante apresentação de documento oficial com foto, CPF e comprovante de residência atualizado. Antes da adoção, os interessados passarão por uma avaliação com a equipe técnica e, sendo aprovados, assinarão termo de adoção responsável, formalizando o compromisso de oferecer ao animal um ambiente seguro, saudável e com todos os cuidados necessários. Então, você passa ali no Marco Zero e adota também um cão ou um gato. Stephanie Rodrigues para o Caruaru Notícias.
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0: Vai um MPB aí?
1: E você disse, Fanny, toca Raul, chegando Raul Seixas. Excelente quarta-feirona pra nós, bom dia.
0: Bom dia, Fanny!
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0: Valeu, Nando Reis!
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3: Na Caruaru FM 10h21, vamos pra cima!
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3: Caruaru FM é a sua rádio! Você curtiu? Júnior Santos cantando Torre Eiffel com um pagodinho. E também Guigo e Pissirico, Calma Paz. Jota Quest do seu lado, a pedidos aí do Márcio Inácio, do Severino Afonso. Você curtiu a Loki, Luísa Sons e o Zé Eba. E Raul Seixas com Guita, 10h29.
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3: E vamos direto para o nosso WhatsApp. Fani, bom dia. Toca pra gente. Ah, Requiem é o nome, né? Tá certo, é a Cláudia que tá falando no Maurício de Nassau. Toca sim, é com Guilherme de Sá Produção. Ela botou aqui agora. Exatamente. Toco daqui a pouquinho. Obrigada pela participação, carinho e audiência. Tem pedido aqui do Iguinho e Lulinha, do Tarcísio do Acordeon. Certo. O Reginaldo, lá no Chique Chique, pediu Gustavo Lima, Bala Alojada, é sucesso, toque também. Ou Henrique Juliano, Seja Ex, ele disse. Então é isso. No próximo bloquinho a gente toca também o Henrique Juliano, produção. Pronto, bota aí na agulha. É isso mesmo, 10h30. 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Eu já volto daqui a pouquinho com mais sucesso.
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2: 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Agora, 10h32 na Caruaru FM.
0: Hora certa. 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
2: Para aí, fica no carinho da audiência, 104,9, Caruaru FM, a sua rádio. A pedido chegando, Guinho e Lulinha e Tarcísio do Acordeon.
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2: Agora na melhor, 10h46.
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0: que a Aruaru FM é a sua rádio. Você curtiu Alceu Valença com Bicho Maluco Beleza? As prévias do Carnaval de Olinda já começaram, hein? Tá todo vapor, Olinda pegando fogo com os ensaios. Falou também Guilherme de Sarrequim a pedidos. Alcóstiques, Gustavo Lima, Embaixador, Bala Lojada, Priscila Senamuse, Guinho e Lulinho. E Tarcísio do Acordeon, participa comigo.
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0: 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Oi, Diffany Toca, seja bem-vinda do Imagina Samba. Sou Isabela do bairro do Salgado. Toco sim. Tem mais alto.

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6: Agora na melhor, 11 horas e 1 minuto.
7: Hora certa. 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
6: Oito estudantes dos anos finais da Rede Municipal de Ensino de Caruaru, de seis escolas diferentes, foram premiados com medalhas de prata e bronze na 20ª edição da Olimpíada Brasileira de Matemática das Escolas Públicas, a OBMEP. A solenidade de entrega das medalhas foi realizada no Recife, na sede da Universidade Federal de Pernambuco, a UFPE. Entre os alunos premiados está Bruno Vinícius, medalhista de prata, que destacou o reconhecimento pelos esforços e aprendizados. Realizada pelo Instituto de Matemática Pura e Aplicada, o IMPAR, a OBMEP busca estimular o estudo da matemática, desenvolver o raciocínio lógico e revelar novos talentos na área. Isso aí, foram oito estudantes da nossa cidade medalhistas. Parabéns aos mesmos. Stephanie Rodrigues para o Caruaru Notícias.
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10: De volta com o seu É Show, 11 horas e 6 minutinhos agora. Pedidos, você curte? Imagina samba.
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0: Bate palma com imaginação, mano.
1: Tá tudo bem,
0: já pode entrar. Rei do Bacalhau, vocês são demais! Obrigado!
1: Obrigado, irmão. Um dos grandes amigos que a gente tem na música. Se hoje eu tô no Imagina Samba, eu também devo a esse moleque aqui, que falou bem de mim pra caramba, pô, moleque.
0: Tamo junto, irmão. Preciso nem falar nada, né, gente? Muito sucesso.
1: Obrigado, irmão.
0: Tamo junto, meus irmãos.
2: Axé.
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3: 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Você curtiu Vanessa da Mata Bem Doce? Na indicação teve também a pedidos Natanzinho Lima, Me Apaixonei Nessa Morena, Henrique e Juliano, Seja Ex, Baby Son e Cavaleiros do Forró, Xamã e muito mais. 11 horas e 30 minutinhos agora. 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Esse é o seu É Show, eu sou Stephanie Rodrigues, ou Fanny, Fanny, como você preferir, fique à vontade. Faço companhia diariamente de segunda a sexta-feira, das 8 ao meio-dia, e no sabadão das 8 às 11 horas da manhã. E todo sábado, dentro do É Show, tem o Baú da Fanny, a partir das 9h30. É, com muito forró romântico, aquela roedeira gostosa e necessária que a gente faz juntos e misturados. Deixa eu mandar beijão aqui para todos os veterinários. Hoje é seu dia e futuro dia da minha primogênita também, né? Que tá estudando muito para isso. E também para os administradores. Hoje é o seu dia, né? Que tem aí a função de planejar, organizar, dirigir, coordenar, controlar aí os empreendimentos. A você, administrador, dia lindo, dia incrível. 11 horas e 31 minutinhos, eu já volto com o último bloquinho musical do É Show desta quarta-feirona, 9 de setembro.
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4: Na Caruaru FM, 11 horas e 34 minutos.
1: Hora certa. 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
8: E chegamos ao último bloquinho do show desta quarta-feirona, 9 do 9, 11 horas e 37 minutinhos. E você curte, vixe, Claudinha Leite, Tiaguinho.

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1: Agora na melhor, 11h47.
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3: Acabou, produção. Vou ficando por aqui por conta, né, do guia eleitoral gratuito obrigatório daqui a pouquinho. Antes, trazer a sortuda que faturou o kit do Grupo Rochedo Refrigerantes há mais de 60 anos de história, levando tradição e sabor à sua mesa. Segue lá, hein, no Instagram. A produção vai entrar em contato. Foi a Isabela do Salgado, final do telefone 6653. E eu quero agradecer o carinho e audiência de cada um, você ouvinte 104,9, que ficou sintonizadaço com a Fani Noé Show até agora. Amanhã, quinta-feira, se Papai do Céu assim permitir, a gente tem um encontro marcado a partir das 8 horas da manhã em mais um show com muita música e informação. Você confere o guia eleitoral gratuito e obrigatório e em seguida tem a reprise do Jornal Vanguarda com Wagner Gil na apresentação e Júlio César na técnica. E não esquece nunca, onde a fé há milagres e tudo passa. Boa tarde, bom almoço, excelente quarta-feirona, até amanhã. Tchau!
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2: Está no ar o Jornal Vanguarda comigo, Wagner Gil, com o DJ Júlio César e com você, ouvinte da Caruaru FM, na manhã desta quarta-feira, 9 de setembro de 2026. Eu já vou saudando você que nos acompanha no Instagram da Caruaru FM, você que está no canal do YouTube, deixando o filho no colégio, em casa ou ouvindo nos aplicativos. Valeu demais, audiência. Eu lembro, Jornal Vanguarda, o jornal de Caruaru. Os principais destaques do Vanguarda de hoje. Influenciadores são chamados para combater fake news nas eleições. O advogado de Eduardo Bolsonaro teria recebido 69 milhões de vocados. O Brasil está abaixo da média mundial em aprendizado. O Bahia empata na altitude de Bogotá e o São Paulo perde na Argentina. Essas e outras notícias agora no Jornal Vanguarda da Caruaru FM.
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2: Olha aí, o tempo amanheceu aquele friozinho ainda, né? De inverno mesmo. A gente chegando aí na primavera. E a temperatura mínima foi de 19 graus. No momento 21 e a máxima será de 28. Dia parcialmente nublado. Hoje com pouquíssimas possibilidades de chuva. Alguma chuva isolada mais na zona rural. No momento, a umidade relativa do ar está em 81% e o sol se põe hoje às 17 horas e 21 minutos.
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0: Agenda dos presidenciáveis desta quarta-feira, dia 9. Acompanhe na matéria de Alan Barbosa.
1: Confira agora a agenda dos candidatos à presidência da República para esta quarta-feira. Clariana Barão do DC, Edmilson Costa do PCB e escritor Augusto Cury do Avante não divulgaram a agenda. Flávio Bolsonaro, do PL, não tem agendas públicas para esta quarta-feira. Lula, do PT, vai a Teresina, no Piauí, onde visita uma escola e obras do veículo leve sobre trilhos. Renan Santos, do Missão, não tem agenda pública para esta quarta-feira. Ronaldo Caiado, do PSD, participa de encontro da Associação Brasileira de Incorporadoras e concede duas entrevistas a emissoras de rádio em São Paulo. Também vai ao Instituto Resgatando Vidas. Romeu Zema, do Novo, apresenta carta de princípios aos cristãos em Brasília. Rui Costa Pimenta, do PCO, não enviou agenda pública para esta quarta-feira. Samara, do UP, participa do ato por uma pátria sem feminicídios e sem estupros, com concentração na Praça da Sé, em São Paulo. Veterinário Wilson Grassi, do Democrata, participa de sabatina com membros do grupo Dados Políticos e concede entrevista a jornalista independente. Agenda com informações enviadas pelas assessorias de imprensa dos candidatos até às 22 horas desta terça-feira. Agência Rádio Web, na cobertura das eleições 2026, Alan Barbosa.
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0: Agora, influenciadores são chamados para combater fake news nas eleições. Gilmar Petty.
3: O Tribunal Superior Eleitoral abriu as portas para que influenciadores possam ajudar a combater a desinformação nas eleições. 15 criadores de conteúdo, que juntos alcançam cerca de 45 milhões de pessoas nas redes sociais, participaram de uma imersão sobre o sistema de votação. Para a influenciadora Vanessa Rosan, levar esse conteúdo aos seguidores é de fundamental importância.
4: Me dá muita tranquilidade de falar muito positivamente sobre esse sistema, assim, de transmitir essa confiança para as pessoas que, por algum motivo desconhecido, ou por uma fake news, ou por uma meia-verdade, possam duvidar ainda desse sistema tão incrível, que é, de fato, um orgulho nacional.
3: A ação faz parte do projeto Confirma 30 anos de urna eletrônica, realizado pela organização Redes Cordiais, em parceria com o TSE. Durante a visita, os influenciadores conheceram o local onde as urnas são armazenadas, visitaram o Museu do Voto e participaram de uma demonstração do equipamento. A experiência levou para os participantes uma forma mais simples de entender sobre as eleições, como explica o criador de conteúdo, Gui Sampaio.
5: Eu acho que é nosso papel mostrar para elas como isso impacta no dia a dia delas, como isso impacta na vida delas, no futuro, do que elas desejam e a importância delas estarem, obviamente, nas urnas.
3: Segundo o presidente do TSE, o ministro Nunes Marques, a ideia é levar informações sobre segurança das urnas para diferentes públicos no ambiente digital.
6: Olhando para os nossos vizinhos, nós estamos bem adiantados. É muito difícil se encontrar um país onde tem uma regulamentação tão sólida e tão bem articulada como no Brasil.
3: De acordo com o diretor de projetos Redes Cordiais, Vitor Vicente, existe uma preocupação tanto com o público jovem como com os eleitores idosos, que podem ser alvos de correntes e outros conteúdos falsos nas redes.
7: O objetivo principal é esse, né, que esses criadores eles saiam daqui mais informados e como multiplicadores para levar essas mensagens para os seus públicos, sejam esses públicos adolescentes, né, 16 anos ou mais, idosos, homens, mulheres, a gente traz sempre um grupo muito diverso. Agora eles vão seguir levando essa discussão para suas redes.
3: A proposta é aproximar a justiça eleitoral de diferentes comunidades digitais e fortalecer a confiança no processo eleitoral. A agência Rádio Web, produção e reportagem, Gilmar Prete.
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0: Olha, com a eficiência eleitoral, entenda como o seu voto elege um deputado. Eu estava conversando isso agorinha nos bastidores com o DJ Júlio César. A gente traz uma matéria especial também com o Gilmar Prete.
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3: Você já votou num candidato a deputado que tinha muitos votos e mesmo assim não foi eleito, isso pode ter acontecido por causa do quociente eleitoral. Vamos explicar essa conta. O quociente eleitoral é o número mínimo de votos que um partido precisa atingir para ter direito a uma cadeira na Câmara dos Deputados ou na Assembleia Legislativa. Ele é calculado dividindo o total de votos válidos pelo número de vagas disponíveis naquela eleição. Por exemplo, se um estado tem 10 vagas para deputado federal e foram dados 100 mil votos válidos, o quociente eleitoral é de 10 mil votos. Isso significa que cada partido precisa de pelo menos 10 mil votos para eleger um deputado. Se o partido tiver 25 mil votos, elege 2 deputados e assim por diante. Mas se um candidato recebeu 9 mil votos individualmente, mas o partido dele não atingiu o quociente, ele não é eleito, mesmo tendo mais votos do que outros candidatos de partidos maiores que foram eleitos.
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0: Olha, e o STF está vivendo uma crise que parece não ter fim. Ontem o ministro André Mendonça, indicado por Bolsonaro, afastou o diretor-geral da Polícia Federal. Segundo Mendonça, ele teria o monitorado de forma irregular. Aí eu vou trazer a matéria de Alan Barbosa, porque ontem, no julgamento que aprovou esse afastamento na primeira turma por 3 votos, o Mar Mendes pediu vistas para parar o processo e disse que vem interferência eleitoral na ordem de Mendonça. Mas Fux e também o ministro Nunes Marques votaram com o relator e aí está valendo o afastamento mesmo, paralisado com esse pedido de vista. Você vai entender tudo na matéria de Alan Barbosa.
1: Um dos argumentos do ministro Gilmar Mendes para pedir vista da decisão que afastou o diretor-geral da Polícia Federal, Andrei Rodrigues, do cargo, é que o ato monocrático de André Mendonça tende a promover o desequilíbrio da disputa político-eleitoral. A oposição tem aproveitado as decisões de Mendonça para reforçar o discurso contra o ministro Alexandre de Moraes e agora apoiá-lo pelo afastamento do diretor da PF. Para o cientista político e presidente do Instituto Cultiva, Rudá Risse, a queda de braço entre 2 ministros do STF também faz parte de uma luta eleitoral contra a estabilidade de Lula nas pesquisas.
9: Lula está numa situação muito confortável e não houve alteração nenhuma da intenção de voto do eleitor desde maio. A única alteração foi Cury, que não alterou significativamente a intenção de voto em Lula e Flávio. Embora Flávio, dentro da margem de erro, portanto não pode ter certeza, tenha perdido mais voto que Lula, mas está tudo dentro da margem de erro. Não houve mudança nenhuma e, por isso, todo bloco bolsonarista ou bloco que não quer Lula com essa vantagem começou a agir. Primeiro, divulgando as pesquisas sobre intenção de voto do segundo turno, que praticamente não falando nada das pesquisas sobre o primeiro turno. Muito suspeito, não?
1: Para Gilmar Mendes, a inclusão do julgamento na pauta da primeira turma em menos de uma hora do início da sessão virtual impediu o exame da integralidade dos autos e da decisão submetida a referendo, o que é grave em se tratando de uma medida cautelar que afasta das funções o dirigente máximo da Polícia Federal. Para Rudá Risse, o avanço de Mendonça contra o Executivo reforça a tese de interferência nas eleições deste ano.
9: Além do ataque frontal ao ministro Alexandre de Moraes. Evidentemente que é um fato político, que isso não é um fato jurídico. Deve vir mais coisas daqui por diante. Essa campanha promete, e o pós-campanha também.
1: Outro argumento do ministro Gilmar Mendes é que os afastamentos cautelares de Andrei Rodrigues e de Leandro Almada, esse da diretoria de inteligência da PF, foram determinados a partir de solicitação formulada por partido político, no caso, o Partido Novo. Para Mendes, decisão em aparente contrariedade ao Código de Processo Penal e também ao regimento interno do próprio Supremo Tribunal Federal. Agência Rádio Web de Brasília, Alan Barbosa.
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0: Olha, e agora eu vou trazer uma matéria, porque o advogado de AGU recorre da decisão que afastou diretores da Polícia Federal. A matéria de Alan Barbosa.
1: A Advocacia-Geral da União recorreu ao presidente do STF, ministro Edson Fachin, da decisão que afastou de forma cautelar por 90 dias o diretor-geral da Polícia Federal, Andrei Rodrigues. A medida do ministro André Mendonça, desta terça-feira, arrastou de vez o governo federal para dentro da crise da Suprema Corte. O recurso é assinado pelo advogado-geral da União, Jorge Messias, e por outros integrantes da direção da AGU, e sustenta a existência de grave lesão à ordem pública e administrativa, e também argumenta que o afastamento cautelar viola frontalmente a prerrogativa constitucional privativa do presidente da República. Um dos motivos do pedido de afastamento de Andrei seria o monitoramento do AGU, Jorge Messias, e do próprio Mendonça. Segundo a Advocacia Geral da União, o conjunto fático atrelado à produção e à divulgação de relatórios de inteligência da Polícia Federal já se encontrava sob a condução direta da presidência da Suprema Corte desde 3 de setembro de 2026. A partir disso, o ministro Edson Fachin determinou o prazo de 5 dias para manifestação das autoridades, inclusive de Andrei Rodrigues e do diretor de inteligência da Polícia Federal, Leandro Almada da Costa, também afastado. O recurso da AGU é uma das medidas do Planalto. O presidente Lula também foi aconselhado a convocar o Conselho da República para apaziguar a crise. Formado por 15 membros, o colegiado tem como funções aconselhar o presidente em momentos de crise institucional ou instabilidade democrática. Agência Rádio Web de Brasília, Alan Barbosa.
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0: Olha, a gente vem agora porque o advogado de Eduardo Bolsonaro teria recebido quase 70 milhões de vocário. Eita bolada danada, eu aqui ó, liso. Matéria com Eduardo Amaral.
10: Conhecido como Mineiro, o operador do mercado financeiro Antônio Carlos Freixo Júnior confirmou à Procuradoria-Geral da República, a PGR, ter repassado cerca de 12 milhões e 300 mil dólares ao fundo Heaven Gate durante o ano de 2025. Os pagamentos teriam sido feitos a pedido do ex-banqueiro Daniel Vorcaro. O Heaven Gate está sediado nos Estados Unidos e é administrado pelo advogado Paulo Calisto, que atende Eduardo Bolsonaro no processo de imigração para o país norte-americano. Levando em conta o câmbio da época do repasse, os valores somam 69 milhões de reais. Os recursos teriam como destino financiar o filme Dark Horse, que conta, de forma ficcional, a biografia do ex-presidente Jair Bolsonaro. Durante esta terça-feira, Mineiro se reuniu com o juiz auxiliar do gabinete do ministro do Supremo Tribunal Federal, STF, André Mendonça. Advogado, professor e doutor em direito, Ariston Costa chama atenção à necessidade de que agora as investigações apontem como o dinheiro foi depositado e utilizado.
11: Eu acho que o mais importante é descobrir o itinerário, né? Qual foi o caminho do dinheiro, né? Esse dinheiro seguiu qual percurso? Eu acho que a delação ela favorece isso, né? Um conjunto probatório que demonstre qual percurso esse dinheiro seguiu, né? Se ficou constatado ou não a ligação com essa fundação.
10: Costa destaca que a delação de Mineiro implica diretamente o filho do ex-presidente que vive hoje nos Estados Unidos e que pode sofrer as consequências legais mesmo vivendo fora do país, caso seja apurada irregularidades nesses repasses.
11: Ele não está blindado, né, por estar fora do país. Ele responde juridicamente. A delação, ela tem o poder de trazer novas provas e ele está muito imbrincado, vamos dizer assim, com essa questão. Então, não é porque está fora do país e há uma blindagem, não. Ele responde por todos esses fatos que a delação vem a trazer como instrumento probatório.
10: Já em relação ao encontro desta terça-feira do delator com o servidor do gabinete de André Mendonça, o advogado chama atenção de que não há uma ilegalidade. Contudo, a reunião acontece em um momento delicado e pode mandar recados incômodos à sociedade brasileira quanto à atuação do próprio STF.
11: Não há uma ilegalidade, né? É normal, é comum receber esse tipo de reuniões. Acontece. O grande problema é que a gente está dentro de uma crise, né, institucional inédita para o Brasil, onde a sociedade clama muito por essa questão da imparcialidade, né, do magistrado na condução do processo. Juridicamente a gente não pode falar em ilegalidade, mas do ponto de vista político, né, político-institucional, é uma situação delicada que deve ser acompanhada com critério, né, para que essa imparcialidade aí, ela seja resguardada.
10: Além das transferências bancárias para o Heaven Gate, Mineiro também relatou aos investigadores ter efetuado uma série de pagamentos em dinheiro vivo, inclusive tendo sido feito em malas para terceiros indicados por Vorcaro. Produção e reportagem, Eduardo Amaral.
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0: Sai daí não, que intervalo é rapidinho, é vaptivo.
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0: Olha, a gente vai botar a bola para rolar aqui porque três brasileiros e o Flamengo concorrem a prêmios Bola de Ouro da FIFA. Flamengo como clube e três brasileiros atletas. Vamos à matéria de Daniel Sperron.
22: O Brasil está representado na disputa para o Bola de Ouro de 2026. A revista France Football divulgou os indicados ao prêmio de melhor jogador do mundo. E três brasileiros aparecem entre os 30 concorrentes. Vinícius Júnior, do Real Madrid, Gabriel Magalhães, do Arsenal e Marquinhos, do Paris Saint-Germain. A Espanha, atual campeã do mundo, é o país com mais jogadores indicados. São seis nomes. Já Lionel Messi, que é o argentino mais vencedor da história da Bola de Ouro, com 8 troféus, aparece mais uma vez entre os indicados. Messi é lembrado pela temporada com a seleção argentina e também pelo trabalho no Inter Miami, clube dos Estados Unidos. A escolha é feita por um júri formado por 100 jornalistas esportivos, representando os 100 países mais bem colocados no ranking da FIFA. E 3 critérios são considerados na votação. Primeiro, o desempenho individual, a capacidade de decidir jogos e também o impacto do jogador. Depois entram os resultados coletivos e os títulos conquistados. E por fim, são avaliados o fair play dos jogadores. Agora, uma situação interessante, além dos brasileiros, temos nomes também que chamam a atenção. Vozinha, por exemplo, um dos grandes destaques da Copa do Mundo, foi indicado para o prêmio de melhor goleiro da temporada. Vozinha, que tem 40 anos, aparece ao lado de nomes consagrados, como, por exemplo, Courtois. E tem um nome também na lista de melhores goleiros do mundo que o torcedor do Flamengo certamente não esqueceu. Safonov, do Paris Saint-Germain. Ele foi indicado pela fama internacional, né, justamente contra o Flamengo na Copa Intercontinental de 2025, onde o goleiro defendeu 4 cobranças de pênaltis do rubro-negro e foi decisivo para o PSG conquistar o título. E por falar em Flamengo, o clube carioca também está na lista de melhores clubes do ano e está disputando com o Arsenal, Bayern de Munique e o Paris Saint-Germain. Agência Rádio Web com informações do Bola de Ouro, Daniela Esperon.
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0: Olha, o Vasco empatou na altitude de Bogotá, o São Paulo perdeu na Argentina. Esses foram os resultados da Copa Sul-Americana ontem. O Vasco joga em casa, empate, leva para os pênaltis, uma vitória simples, classifica o Vasco. Uma vitória simples, classifica o Santa Fé. E o São Paulo tem que ganhar por 2 gols de diferença contra o Boca para garantir a volta. Daniela Sparrow.
22: 2 brasileiros entraram em campo pela Copa Sul-Americana nesta terça-feira. E o Vasco ficou no empate em 0-0 com o Santa Fé na altitude de Bogotá, na Colômbia, pela partida de ida das quartas de final. A equipe carioca, que entrou com um time misto, criou, mas desperdiçou muitas chances e não conseguiu tirar o 0 do placar. O técnico Pedro Emanuel listou o que o Vasco teve de dificuldade nesta partida.
5: A adaptação ao início do jogo nunca é fácil. E, de facto, o Santa Fé entrou forte, empurrou-nos para trás. Nós não conseguimos ter bola, não tivemos a capacidade de ter a bola, mas a partir do momento que criamos ali, tivemos a situação do golo anulado, que também nos ajudou bastante animicamente e até mentalmente a reentrar no jogo. E a partir do momento em que conseguimos pôr a bola no chão, percebemos que a bola aqui na altitude é muito mais rápida e temos que pensar mais rápido. A partir do meio da primeira parte conseguimos adaptar, conseguimos pôr os nossos jogadores com qualidade a ter a bola, criamos algumas situações próximo da baliza do Santa Fé, mas sabíamos sempre que o Santa Fé é uma equipa muito experiente, com muita qualidade individual.
22: A decisão agora será em São Januário, na semana que vem, quando um dos dois clubes vai ficar com a vaga para as semifinais. Um novo empate leva a decisão para os pênaltis. E o adversário de Vasco ou Santa Fé sai do confronto entre São Paulo e Boca Juniors, que se enfrentaram também nesta terça-feira na Argentina, vitória do Boca por 1-0 diante do São Paulo. A decisão agora será no Morumbis na próxima semana e o time argentino joga pelo empate. Os paulistas vão precisar vencer por 1 gol de diferença para levar a decisão para os pênaltis ou 2 ou mais gols para ficar com a vaga no tempo normal. Nesta quarta-feira, a bola segue rolando pela Copa Sul-Americana e tem duelo brasileiro. Santos e Atlético Mineiro se enfrentam na Vila Belmiro, às 19h. Agência Rádio Web com informações da Copa Sul-Americana, Daniela Esperon.
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0: A gente vai falar de liberta agora, porque a Daniela Esperon vai trazer a vitória do Fluminense no Maraca, 2-0. Um jogo bom, pode perder até por um gol de diferença na Argentina. O jogo é na próxima terça-feira e ela volta, Daniela Esperon.
22: O Fluminense deu um passo importante rumo à próxima fase da Copa Libertadores da América. Jogando no Maracanã, o tricolor carioca fez 2-0 no Platense e encaminhou muito bem o resultado, já que na partida de volta, na Argentina, pode perder por até um gol de diferença que avança às semifinais. O técnico do Fluminense, Marcão, fez uma análise da partida e já estimou o que o time precisa melhorar para o jogo de volta.
3: A gente tem que saber a medida certa, qual o jogo que tem que acelerar, qual o jogo que a gente tem controle do jogo. No momento que entrou o Lúcio Savarino, a gente pediu um pouquinho desse controle. A gente achar o termo, não, ou vai que surgiu oportunidade de contra-ataques, ou vai direto para tentar finalizar, fazer o terceiro, quarto gol, ou você controla um pouquinho esse jogo. Então a gente tem que saber a medida certa, hora de furar e hora de transição e hora de controlar o jogo. A gente tem que achar esse equilíbrio para a partida de volta e as demais partidas. Mas acredito que, no geral, eles fizeram tudo que combinamos.
22: Nesta quarta-feira, a bola vai rolar para dois jogos. O Estudiantes e Corinthians se enfrentando às 21h30 na Argentina. E o Palmeiras, mais cedo, recebe a LDU às 19h no Nubank Park. Com informações da Libertadores, Daniela Esperon.
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0: Estamos chegando ao final de mais uma edição do Jornal Vanguarda. Quero agradecer a audiência de todos e todas. Você já está na reprise, daqui a pouquinho tem Dejan Dantas com mensagem para você. Na sequência, Suzy Valois com Som do Brasil. Vamos embora, galera. Até amanhã. Tchau. Um abraço.
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23: Hoje é um dia desses que parece que nada vai dar certo, que meu coração só se enche de dúvidas e de incertezas. E eu preciso ouvir Deus. E para tanto é preciso estar a sós, apagar a luz e silenciar a voz. Por isso, Senhor, além de te ouvir, eu quero também ficar um pouco mais perto de ti, para que meus pensamentos se calem e que meus ouvidos sejam surdos para as vozes que eu não quero ouvir. Que os meus olhos possam apenas enxergar o bem em todas as coisas, por pior que elas pareçam. Que meu ego silencie e se afaste de julgamentos e condenações. Que a minha alma se expanda e tenha compaixão por todos os seres vivos. Que em meu silêncio eu vejo que há tempo para fazer preces pelos que já se foram e pelos que sofrem o abandono dos egoístas. Que eu consiga receber cada recado teu através das tuas criações. Que eu compreenda que a tua voz é a única que sopra dentro de mim falando das tuas verdades. Que eu veja em cada minúsculo ser a grandeza da tua obra. Que eu perceba nessa grandeza quanto és desprovido de orgulho, Senhor. Que hoje eu possa saber fazer silêncio. Que eu saiba calar na hora exata e nessa hora lembrar-me que o silêncio me deixa mais próximo de ti. E que em meio a qualquer barulho, tu sempre soarás mais alto em minha vida. Muita paz, muita luz.
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10: Boa tarde, Caruaru! Começa agora mais uma edição do programa O Som do Brasil, pela Caruaru FM. Eu sou a Suzy Valois e estou chegando para te fazer companhia até as 3 da tarde. Sejam todos bem-vindos. Começamos mais um programa, o melhor da MPB, só música de qualidade, com sua interação pelo nosso WhatsApp 98155-1049. Então fica à vontade, manda aí teu áudio, tua mensagem de texto, porque aqui você faz a programação. 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Vamos começar mais o melhor da MPB a partir de agora.
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1: 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Um excelente início de tarde para todos. Estamos curtindo o melhor da MPB na 104,9. Até às 3 da tarde.
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17: Caruaru FM, essa é a sua rádio, de volta com o som do Brasil. 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
1: Caruaru FM, a sua rádio. Você está curtindo até as 3 da tarde o melhor da música popular brasileira e seus intérpretes. Sejam todos bem-vindos.
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15: Caruaru FM, essa é a sua rádio. Você tá curtindo o som do Brasil. O melhor da música popular brasileira, até às 15h. Eu sou a Suzy Valoar. E você pode fazer seu pedido musical pelo 98155-1049. Fica à vontade, você está curtindo o melhor da MPB.
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2: Hora certa. 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
9: Caruaru FM, essa é a sua rádio de volta com o melhor da música popular brasileira, é o Som do Brasil. Obrigada pelo carinho da audiência, mandar um abraço aqui para Ana Paula e para o Guilherme lá na Cidade Alta, na Avenida Empresário Abdias Bastos Léa. Obrigada pelo carinho da audiência, daqui a pouquinho aí eu toco tua música. Um abraço aí pro Luiz Carlos, pro Josa Motorista, pra Ângela, também ligados na nossa programação. Enéas Rodrigues, meu boa tarde, obrigada também pelo carinho da audiência, pela

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1: 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Chegamos ao final de mais um programa, O Som do Brasil. Quero agradecer a participação de todos. Uma excelente tarde. Vem aí na sequência O Que É Bom A Gente Rola com Anderson Marinho. Continua curtindo a Caruaru FM, faz aí seu pedido musical pelo 98155-1049. 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
3: Especialistas do mercado financeiro reduziram mais uma vez a previsão de inflação para este ano. O Boletim Focus, publicado nesta terça-feira pelo Banco Central, aponta que a previsão do IPCA, Índice Nacional de Preços ao Consumidor Amplo, caiu timidamente de 5,01% para 5%. Lembrando que a previsão deixa o país acima da meta de inflação, que é de 3%, podendo variar 1,5% para mais ou para menos. Para ficar dentro dessa meta, o Banco Central leva em conta a taxa de juros básica da economia brasileira, a Selic, que atualmente está em 14%, conforme definido pelo Comitê de Política Monetária. Especialistas do mercado financeiro mantiveram a previsão pela quinta semana seguida de taxa Selic em 13,75%. Para o ano que vem, a previsão é de uma Selic em 12% e deve cair para 10,5% em 2028. A previsão é que a economia brasileira siga crescendo. O aumento previsto no PIB, Produto Interno Bruto, que é a soma de todas as riquezas do país, foi de 1,92% para 1,93% na previsão deste ano. Para o ano que vem, o mercado estima um crescimento do PIB de 1,5%. E para o fim do ano, a previsão é de que a cotação do dólar fique em R$ 5,20. No fim do ano que vem, a previsão é de R$ 5,30.
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1: A sua rádio agora, 3:01.
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5: Muito boa tarde para todo mundo que está sintonizado nos 104,9 Caruaru FM, sempre a minha, a sua, a nossa rádio, hein? Tá começando mais uma edição do Cabo A Gente Rola, hoje quarta-feira, meiuca da semana, 9 de setembro, comigo, Andil!
6: Ligado em você.
5: Ligado em você até às 5 no Cabo A Gente Rola. Quando o relógio bater 5 da tarde, a gente corre lá no Top Hits. Hoje é dia de conferirmos os rankings rock, reggae e eletrônico, as mais bombadas do dia em todas as rádios do Brasil. 5 da tarde tem Top Hits pra você, bebê. 981-55-1049.
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5: Só pra você não esquecer o número de WhatsApp mais bombado do Brasil: 981-55-1049. Corre lá, pede teu som, tua música e oferece pra quem você quiser. Afinal de contas, todo mundo sabe que aqui na Caruaru FM é você quem manda, né, filho? Hoje, quarta-feira, meiuca da semana. Todo mundo ainda meio que, né? Teve feriadão, aquela coisa toda. Semana que vem tem feriado de novo. Mas na quarta-feira a gente relaxa, né? Só as lentinhas. Então, se você estiver meio sofrido, se o seu coraçãozinho estiver sofrido também,

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1: Na Caruaru FM, você tá curtindo o Que Boa A Gente Rola nesta tardezinha marota, né? Tinha que ser Caruaru FM, a minha, a sua, a nossa rádio. 981-55-1049.
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1: Os melhores ouvintes do Brasil estão aqui. Fernandinha, tá na 15 de novembro, tá trabalhando, curtindo o som da Caruaru FM. Deixa eu ver quem mais tá aqui comigo. O Diego tá na Duque de Caxias. Vinícius tá nas Rendeiras. A Mandinha tá lá no Indianópolis. A Débora tá no Divinópolis. Camila, Boa Vista 1. Felipe, Boa Vista 2. Paulo Luiz, do José Carlos de Oliveira. Tem também o Rafinha no bairro Petrópolis. E deixa eu ver quem mais aqui. A Vivi tá no Universitário.
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falou o seguinte: eu queria que vocês colocassem pra fora o lado cantor, que eu sei que cada um de vocês tem, e que vocês cantassem juntinho com a gente, que pedisse perdão juntinho com a gente. A gente vai começar aqui em cima e a galera vai repetir lá embaixo assim, ó.

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0: 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Vamos juntos.

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1: Na Caruaru FM, você tá curtindo o Que É Bom, a gente rola. Na minha, na sua, na nossa, né? Só as melhores. Tinha que ser Caruaru FM, rapá. Agora tá chegando o Caruaru Notícias e eu volto depois do intervalo. Te espero, hein?
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2: A Agência Nacional de Vigilância Sanitária aprovou nesta terça-feira o registro do medicamento Aqipta, indicado para adultos que sofrem com pelo menos 4 episódios de enxaqueca por mês. O remédio, cujo princípio ativo é o atogepanto, age ao bloquear uma das vias responsáveis pela transmissão da dor e pelos mecanismos da doença. Com isso, ajuda a evitar o surgimento das crises antes que elas comecem. De acordo com estudos apresentados durante o desenvolvimento do medicamento, o tratamento reduziu de forma significativa a quantidade de dias com enxaqueca ao longo do mês, quando comparado ao placebo. Os resultados foram observados tanto em pacientes com enxaqueca episódica quanto naqueles que convivem com a forma crônica da doença. A enxaqueca é considerada uma condição neurológica incapacitante. Ela provoca dores de cabeça recorrentes, de intensidade moderada a forte, e costuma vir acompanhada de sintomas como enjoo, vômitos e sensibilidade à luz e aos sons. A estimativa é que o problema afete cerca de 15% da população mundial e tenha impacto direto na qualidade de vida dos pacientes. Além do sofrimento causado pelas crises, a doença também pode prejudicar o desempenho profissional, a convivência social e aumentar a procura por atendimento de saúde.
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1: Na sua rádio agora, 4:06.
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1: Caruaru FM, o que é bom a gente rola mesmo e de verdade, né não? Aqui tem blá blá blá não, fio, é música o tempo todo. Agora a gente vai conferir o que teremos no Caruaru da Sorte, presta atenção.
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1: Na sua rádio 4:34.
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1: Na Caruaru FM, você curtiu aí o que é bom? A gente rola nesta tardezinha marota, né não? Tá chegando o Top Hits, hein? Só vou pro intervalo e volto com as melhores do dia. Fica aí!
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2: 8 estados brasileiros tiveram pedidos aprovados para receber tropas federais que atuarão na segurança no primeiro turno das eleições gerais de 2026. A atuação das Forças Armadas acontece nos locais indicados pelos tribunais regionais eleitorais. Nesta terça-feira, o TSE aprovou por unanimidade novos pedidos de envio de tropas, desta vez para o estado do Maranhão e para a 37ª Zona Eleitoral do Piauí. Também tiveram pedidos de reforço de tropas aprovados outros municípios no Piauí, no Acre, no Ceará, Rio de Janeiro, Tocantins, Mato Grosso e Mato Grosso do Sul. Entre as cidades estão as capitais Rio de Janeiro, Fortaleza, Teresina e Rio Branco, além de aldeias indígenas, municípios de difícil acesso no interior, regiões de fronteira e localidades ribeirinhas. As Forças Armadas têm que assegurar o cumprimento das etapas de votação e apuração, além de manter a normalidade do pleito. A solicitação de apoio federal é regulamentada pelo TSE e está prevista no Código Eleitoral e no decreto sobre o emprego das Forças Armadas na garantia da lei e da ordem. Já o Ministério da Defesa fica responsável pelo planejamento e execução das ações. No caso de ajuda para o transporte, a requisição de Força Federal segue outro trâmite. Está previsto para este primeiro turno apoio logístico até o momento em 9 estados, quase todos da Amazônia Legal: Acre, Amazonas, Amapá, Maranhão, Mato Grosso, Pará, Roraima, além de Mato Grosso do Sul e Rio de Janeiro. Nas eleições de 2018 e 2022, foram mais de 500 cidades em 11 estados que receberam tropas federais.
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1: Caruaru FM agora 5:04.
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1: Na Caruaru FM, aí foram as 5 mais pedidas e executadas de hoje nas rádios do Brasil, gênero Pop Rock. Depois do intervalo, eu mostro pra você as mais bombadas do eletrônico. Sai daí não que eu volto já.
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1: Na sua rádio agora, 5h29.
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1: De volta com o Top Hits pra gente conferir o ranking eletrônico. As 5 mais bombadas de hoje nas rádios do Brasil. Quinta posição.
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1: Na Caruaru FM, aí foram as 5 mais bombadas de hoje nas rádios do Brasil, gênero eletrônico. Depois do intervalo eu mostro pra você as 5 mais do reggae. Sai daí não.
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1: Na sua rádio agora, 5h43.
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1: De volta com o Top Hits nesta tarde de quarta-feirona. Já conferimos o ranking pop rock e também o eletrônico. Agora é hora de conferir as 5 mais bombadas do reggae nas rádios do Brasil. Quinta posição.
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1: Salve, Nando Cordel. Que honra, que prestígio juntar o reggae com o forró, meu pai.
2: Salve, Maneva.
3: Aí foi,

0: na Caruaru FM. Aí foram as 5 mais bombadas do reggae de hoje nas rádios do Brasil, pra gente finalizar o Top Hits dessa quarta-feirona, hein? Tá chegando por aí mensagem de paz. Na sequência tem o Balada Sertaneja. A gente volta a se encontrar amanhã às 3 da tarde no Que Boa A Gente Rola, hein? Eu espero todo mundo. Até lá!
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3: Em Caruaru, 6 horas.
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4: 7 da noite em Brasília.

0: Gabriela Noronha.
1: As novas alíquotas começarão a valer a partir desta quinta-feira e serão temporárias.
2: Saúde e mudanças climáticas.
0: Força Nacional do SUS reforça a estrutura para acelerar o socorro em emergências e desastres naturais. Luana Karen.
3: Cada base da Força Nacional do SUS vai reduzir o tempo de resposta a emergências sanitárias.
2: Setembro Roxo.
0: Diagnóstico precoce da fibrose cística ajuda a garantir qualidade de vida aos pacientes.
2: Rede Pública mantém centros de referência para a identificação da doença. Graziele Bezerra.
4: O SUS oferece uma gama de medicações para tratar a fibrose cística. E no Setembro Roxo, o objetivo é tornar a enfermidade mais conhecida e ampliar os diagnósticos.
0: Hoje, na apresentação da Voz do Brasil, eu, Mariana Jungmann e Luciano Seixas.
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0: Foram assinadas hoje duas medidas para conter a alta dos preços dos combustíveis no país diante da alta no mercado internacional.
2: As novas alíquotas temporárias passarão a valer a partir desta quinta-feira.
1: Nesta quarta-feira, foi assinado um decreto que reduz em 63 centavos por litro a cobrança de PIS/PASEP e COFINS sobre a gasolina. Com a redução, os tributos ficarão em 16 centavos por litro. O texto também zerou as contribuições federais sobre o etanol hidratado, o que representa uma redução tributária de 19 centavos por litro. As novas alíquotas começarão a valer a partir desta quinta-feira, 10 de setembro. E serão temporárias, de acordo com o ministro da Fazenda, Dario Durigan.
5: Nós precisamos fazer um acompanhamento mais pormenorizado, por isso o prazo de um mês, para que a gente que está acompanhando isso diariamente, a equipe econômica, assim que essa situação melhorar, amenizar, a gente volte a rever. Lembrando que o nosso objetivo aqui é que a gente estabilize os preços e assim que tivermos condições, a gente também vai estar prontos para fazer as revisões necessárias.
1: Para o diesel rodoviário, foi assinada uma medida provisória que autoriza a concessão de subsídio a produtores e importadores. O valor da subvenção será definido pelo Ministério da Fazenda e poderá ser alterado conforme as condições do mercado. O objetivo das medidas é amenizar os impactos dos conflitos internacionais sobre o mercado doméstico de combustíveis, como disse o ministro do Planejamento e Orçamento, Bruno Moretti.
6: Nós estamos num período particularmente relevante de safra e o aumento dos preços internacionais tem uma repercussão sobre as operações de importação de diesel. Então, também essa é a razão pela qual a gente está colocando essa subvenção nesse momento. Não tem só a ver com preço, mas também para garantir uma oferta estável de diesel. Os prejuízos ao país seriam muito maiores de abastecimento se nós não aplicássemos essa nova medida.
1: Inicialmente, o valor da subvenção para o óleo diesel será de R$ 1,00 por litro e deverá ser descontado do preço de venda com registro na nota fiscal. Reportagem Gabriela Noronha.
0: Uma iniciativa do Ministério da Saúde busca descentralizar as ações sanitárias em situações de crise.
2: Para isso, já estão em operação bases da Força Nacional do SUS que atendem as regiões Sul e Nordeste.
0: Hoje, a unidade do Sudeste começou a operar e passa a monitorar situações como enchentes, inundações e deslizamentos.
2: A preocupação do governo federal é com os possíveis impactos do El Niño.
3: Localizada no Rio de Janeiro, a Base Regional Sudeste da Força Nacional do SUS vai atuar na resposta a emergências em saúde pública, reforçando o apoio a estados e municípios, tanto na preparação quanto no atendimento a situações de crise. De acordo com o ministro da Saúde, Alexandre Padilha, a unidade vai reduzir o tempo de resposta a emergências sanitárias, diante de grandes eventos e desastres climáticos.
7: Com a base aqui no Rio de Janeiro, em até 12 horas a gente consegue chegar em qualquer localidade da região sudeste do país.
3: A base do Rio é a terceira do país a entrar em funcionamento. Porto Alegre, no Rio Grande do Sul, e Salvador, na Bahia, já estão em atividades. Outras seis bases estão previstas até o fim de...

0: inibidores de proteína que passaram a ser oferecidos recentemente no SUS.
1: Com esses medicamentos, a gente viu uma redução drástica no número de transplantes pulmonares, né, por conta, né, de não precisar mais. Né. A gente sabe que é um medicamento não é barato, não é barato, mas existe também uma economia de se tratar essas pessoas. Quando a gente tem um tratamento assim como esse, que muda mesmo o prognóstico da doença.
0: O teste do suor, que comprova o diagnóstico, também é feito pelo SUS. Hoje, mais de 6.400 pacientes são acompanhados em centros de referência públicos espalhados pelo país. Reportagem Graziele Bezerra.
2: A Advocacia Geral da União solicitou a retirada de vídeos com falsos médicos criados por inteligência artificial.
3: Os conteúdos simulam profissionais de saúde que divulgam informações falsas e tratamentos sem comprovação científica.
2: Ao todo, foram identificados mais de 90 perfis entre janeiro e julho deste ano.
3: A solicitação foi encaminhada para a Polícia Federal e para o Conselho Federal de Medicina.
4: A Advocacia Geral da União, AGU, notificou o YouTube para remover ou alertar usuários sobre vídeos que usam inteligência artificial para simular médicos e outros profissionais de saúde. A medida foi tomada após a identificação de 97 perfis com esse tipo de conteúdo entre 1º de janeiro e 10 de julho de 2026. Os vídeos apresentam personagens com aparência humana, qualificações profissionais fictícias e linguagem alarmista. Alguns também oferecem produtos, livros digitais e serviços pagos. Entre os riscos estão a automedicação, o uso de terapias sem eficácia comprovada e a interrupção de tratamentos. A notificação determina ainda que o YouTube avalie outros canais e vídeos identificados e adote medidas para prevenir a disseminação desse material. As informações foram encaminhadas à Polícia Federal e ao Conselho Federal de Medicina. A orientação do Ministério da Saúde é buscar informações sobre saúde em fontes confiáveis e denunciar conteúdos que possam colocar pessoas em risco. Dilson Santa Fé, para a Voz do Brasil.
2: A Agência Nacional de Vigilância Sanitária, Anvisa, aprovou o registro de um medicamento usado para a prevenção da enxaqueca.
3: Estudos mostraram que o medicamento Aqipta reduz o número de episódios da doença, tanto na forma esporádica quanto na forma crônica.
2: A enxaqueca pode provocar crises recorrentes de dor de cabeça, náuseas, vômitos e sensibilidade à luz e ao som.
3: O novo medicamento é uma opção de tratamento oral para prevenção em adultos que têm pelo menos 4 episódios da doença por mês.
2: Pacientes da rede pública de saúde serão encaminhados para realizar mais de 600 mil procedimentos na rede privada.
3: O objetivo é diminuir a fila de espera do SUS para quem precisa de médicos especialistas.
0: Mais de 600 mil procedimentos gratuitos para pacientes do SUS estão previstos em contratos com 259 hospitais privados e filantrópicos de 21 estados. Do total, 458 mil procedimentos serão realizados por meio da estratégia Ofertas de Cuidados Integrados, que reúnem consultas, exames e diagnósticos de uma mesma especialidade em um único atendimento. As outras 142 mil intervenções são cirurgias de diferentes níveis de complexidade. A maior parte desses serviços serão na área de oftalmologia, com previsão de 170 mil por ano. Na sequência estão cardiologia, com 133 mil, ortopedia, com 113 mil e oncologia, com 72 mil procedimentos. Outra modalidade incluída é a terapia renal substitutiva, destinada a pacientes que precisam de hemodiálise, que deve atender cerca de 40 mil pacientes por mês. Raquel Mariano, para a Voz do Brasil.
2: Um novo procedimento administrativo regulamentado pelo Ministério da Justiça e Segurança Pública vai tornar mais fácil a transferência de dinheiro das bets ilegais para o Fundo Nacional de Segurança Pública.
3: As casas de apostas online seguem uma rígida regulamentação e podem ter seus recursos bloqueados e perdidos para o poder público quando atuam na ilegalidade.
2: Agora, com uma nova portaria editada pelo Ministério, os procedimentos para que a Justiça conceda a transferência desses recursos serão acelerados.
3: Mais cedo, nós conversamos com a diretora do Fundo Nacional de Segurança Pública, Camila Pintarelli, sobre como esse dinheiro poderá ser aplicado e os ganhos da medida. Acompanhe. Diretora Camila Pintarelli, bem-vinda à Voz do Brasil. Prazer ter a senhora conosco
5: aqui. Prazer é todo meu.

0: Muito obrigada por nos receber aqui hoje.
1: Vamos começar falando então sobre essa portaria nova que foi editada. Ela deve facilitar, né, que os recursos apreendidos das bets ilegais sejam destinados ao Fundo Nacional de Segurança Pública. Como é que isso deve acontecer? O que é que ela
0: Mariana, eu
1: muda?
0: acho que antes de mais nada é preciso explicar que o Fundo Nacional de Segurança Pública é hoje o principal instrumento de financiamento da segurança pública no Brasil. É um fundo federal, robusto, bilionário, que faz transferências fundo a fundo aos estados e Distrito Federal todos os anos para a infraestrutura de segurança pública. A principal fonte de recursos do Fundo Nacional de Segurança Pública hoje são as loterias federais, as loterias de prognóstico. Então, quando a população faz aquela fezinha na Mega Sena, na Mega da Virada, ela está contribuindo de alguma forma com os recursos que vão para o Fundo Nacional de Segurança Pública. Agora, desde a edição do Decreto 13.303 deste ano e a edição da Portaria do Ministério da Justiça 1287, nós vamos passar a contar com mais uma fonte de recurso, que é justamente o recurso da BET ilegal, aquela bet que não está cadastrada no Ministério da Fazenda, cujos recursos foram bloqueados pelo Ministério da Fazenda, pela Secretaria de Prêmios e Apostas, e vão passar, depois de um processo administrativo, a compor o Fundo Nacional de Segurança Pública, ou seja, eles vão reverter da ilegalidade para prover infraestrutura para a segurança pública do país.
2: Qual o valor que vocês estimam que pode ser incorporado ao fundo com esses procedimentos e em que políticas e ações esse dinheiro poderá ser empregado?
0: Ainda não temos as cifras exatas por conta de sigilo fiscal e sigilo bancário, mas nós estimamos que são valores na casa dos bilhões de reais que podem muito em breve passar a incorporar aí o orçamento do Fundo Nacional de Segurança Pública. E em termos de política de segurança pública, eles podem ser aplicados a inúmeras finalidades. Desde enfrentamento à violência contra a mulher, valorização do profissional de segurança pública e, principalmente, tecnologia, infraestrutura de segurança pública, equipagem, aquisição de viaturas, aquisição de colete, enfim, tudo para valorizar a infraestrutura de segurança do país.
1: Agora, falando um pouco aí da burocracia para que esse dinheiro chegue efetivamente, né, nas viaturas, nos equipamentos, os procedimentos administrativos que são estabelecidos pela portaria, eles não eliminam a necessidade de uma decisão
0: Não,
1: judicial,
0: de
1: né?
0: forma alguma.
1: Mas eles reduzem essa burocracia? Como é que eles aumentam a chance dessa vitória judicial?
0: Eles reduzem na medida em que eles facilitam a liquidez da sentença que vai ser dada. Como que vai funcionar, Mariana? A Secretaria de Prêmios e Apostas consolida o valor que foi apreendido, manda para o Ministério da Justiça, o Fundo Nacional de Segurança Pública, por meio de uma comissão processante, avaliza esses valores, ou seja, dá o ok de que tais valores estão de fato corretos e envia isso para a Advocacia Geral da União. A Advocacia Geral da União, em posse desse instrumento, desse arcabouço probatório, simplesmente pede o pedimento desses valores ao Judiciário. Então, a função do Judiciário deixa de ser probatória, deixa de ser instrutória e passa a ser convalidatória daquele título administrativo que já existe. Aqueles valores já estão sedimentados, basta a declaração para que eles passem a integrar o Fundo Nacional de Segurança
1: Ou seja,
0: Pública.
1: já chega na justiça com meio caminho andado.
0: Quase 70% já.
2: Diretora, sem seguir a regulamentação para o jogo de apostas online, as bets ilegais ficam mais acessíveis a atividades criminosas, né? A destinação desses recursos para o Fundo Nacional de Segurança Pública é uma forma de ajudar a combater esse mesmo crime e outros também que se ligam?
0: Exatamente. Como eu disse no comecinho aqui da nossa entrevista, é a ilegalidade se transformando em infraestrutura de segurança pública. Esse recurso, prioritariamente, vai ser destinado aos estados e Distrito Federal, na modalidade de transferência fundo a fundo, que é uma espécie de PIX que a gente faz para os estados e Distrito Federal investirem em segurança pública. E uma das formas que eles podem investir é justamente em tecnologia para combater a ilicitude de crimes virtuais, ou seja, cibersegurança, ganhando mais investimentos a partir da apreensão e da transformação desses valores para o Fundo Nacional de Segurança Pública.
1: Agora, a aplicação dos recursos, ela tem também um acompanhamento criterioso, né, que é
0: Tem
1: feito
0: muito.
1: pela Secretaria Nacional de Segurança Pública e existe, inclusive, uma diretoria lá
0: Que é
1: específica para isso.
0: justamente o Fundo Nacional de Segurança Pública, que faz esse acompanhamento desde o momento em que o Estado ele propõe a utilização do recurso do fundo até o fim da prestação de contas. Nós somos acompanhados e auditados, Mariana, diariamente pelo Tribunal de Contas da União, Controladoria Geral da União e todos os ministérios públicos. estaduais, porque todo esse recurso vai para os estados. Então, a gente tem realmente um acompanhamento extremamente criterioso, extremamente rígido e rigoroso da aplicação desses recursos. Eu costumo brincar que nós monitoramos mais de 1.000 contas bancárias diariamente. Cada centavo que sai desse recurso é cientificado à nossa equipe.
2: Muito bem, nós conversamos com Camila Pintarelli, diretora do Fundo Nacional de Segurança Pública. Muito obrigado por essa entrevista aqui na Voz do Brasil.
0: Eu que agradeço a oportunidade. Contem conosco.
1: As instituições interessadas em participar do edital Restaura Rio Doce terão mais um mês para fazer a inscrição.
2: O prazo para apresentação de propostas foi prorrogado até o dia 30 de setembro.
3: Fruto de uma parceria entre o BNDES, Banco Nacional de Desenvolvimento Econômico e Social, e o Ministério do Meio Ambiente e Mudança do Clima, o edital vai selecionar instituições para executar e coordenar projetos de restauração ecológica e produtiva em 12.500 hectares na região da Bacia do Rio Doce. O objetivo é reparar e compensar os danos causados pelo rompimento da barragem de Fundão, ocorrido em 2015, em Mariana, no interior mineiro. As propostas a serem submetidas devem prever ações envolvendo restauração ecológica por meio da recomposição da vegetação nativa e restauração produtiva, através de sistemas sustentáveis que conciliem geração de renda e conservação ambiental. De acordo com o gerente institucional do Fundo Rio Doce no BNDES, Guilherme Tinoco, será realizada no dia 10 de setembro uma oficina online para o esclarecimento de dúvidas sobre o edital.
4: O encontro ele terá como objetivo orientar as entidades interessadas sobre os critérios, requisitos e procedimentos previstos para a apresentação dos projetos. Para participar, é preciso se inscrever na nossa página do edital na internet.
3: Mais informações sobre o edital Restaura Rio Doce e a oficina online estão disponíveis no site bndes.gov.br/restaurarioDoce. Reportagem André de Barros Lima.
1: O acesso à pós-graduação abre novos caminhos para a qualificação profissional.
2: E estudantes e pesquisadores indígenas têm a oportunidade de ingressar em cursos de mestrado e doutorado em todo o país.
1: Ao todo, são ofertadas 325 bolsas pelo Programa de Desenvolvimento Acadêmico Indígena.
2: O edital é uma iniciativa da Coordenação de Aperfeiçoamento de Pessoal de Nível Superior, a CAPES.
5: Estudantes indígenas que querem fazer mestrado ou doutorado já podem consultar os programas de pós-graduação participantes do Programa de Desenvolvimento Acadêmico Indígena, o PEDAI. A lista está disponível no portal da CAPES e informa a instituição, o curso, a cidade, o estado, o contato e o número de bolsas. São 325 bolsas, sendo 214 para mestrado e 111 para doutorado, distribuídas pelas 5 regiões do país. O estudante pode consultar a relação completa dos programas no portal da CAPES, no gov.br/CAPES, e verificar as oportunidades de interesse. Reportagem Pablo Mundim.
1: Participantes da Prova Nacional Docente 2026 já podem consultar os locais de prova.
2: As informações estão disponíveis no cartão de confirmação da inscrição.
1: O participante pode conferir também informações referentes à sua inscrição e à aplicação da prova, como data e horário.
2: As informações podem ser acessadas em pnd.inep.gov.br.
1: Escolas públicas e privadas de todo o país têm até o dia 11 de setembro para conferir os dados declarados na primeira etapa do Censo Escolar 2026.
2: As informações estão disponíveis para consulta no sistema EducaCenso e identificar possíveis erros.
1: A novidade desse ano é que os gestores podem checar os dados declarados antes da fase oficial de retificação, que deve começar na segunda quinzena de setembro.
2: Após a retificação, os gestores terão 30 dias para corrigir qualquer inconsistência.
1: O endereço para consulta é educacenso.inep.gov.br. Vou repetir, é educacenso.inep.gov.br.
2: E essas foram as notícias do Governo Federal.
6: Uma realização da Secretaria de Comunicação Social da Presidência da República.
2: Com produção da empresa Brasil de Comunicação.
6: Fique agora com o Minuto do TCU. Em seguida, as notícias do Poder Judiciário e do Congresso Nacional. Boa noite.
2: Boa noite para você e até amanhã.
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8: TCU, fiscalização a serviço da sociedade. Você vai ouvir agora notícias do Poder Judiciário.
10: Presidente do STF toma decisões em 3 diferentes procedimentos.
11: STJ garante justiça gratuita para pessoa com câncer que tem reserva financeira.
10: Forças federais vão atuar em 8 estados nas eleições deste ano.
11: Boa noite, eu sou o Arthur Filho.
10: E eu sou Walter Lima.
11: Nesta quarta-feira, o presidente do Supremo Tribunal Federal, ministro Edson Fachin, passou para a presidência da corte o inquérito que apura a divulgação de notícias falsas e ataques contra integrantes do STF. Até então, o relator do inquérito era o ministro Alexandre de Moraes.
10: O ministro Fachin também suspendeu as decisões dos ministros André Mendonça e Flávio Dino sobre o afastamento e a reintegração de Andrei Rodrigues ao cargo de diretor-geral da Polícia Federal e Leandro Almada, do cargo de diretor de inteligência da PF.
11: Andrei Rodrigues e Leandro Almada deverão prestar informações no prazo de 48 horas. Depois disso, o presidente do STF decidirá sobre a permanência ou não deles no cargo da Polícia Federal.
10: O presidente da Suprema Corte também convocou uma sessão plenária presencial extraordinária para a próxima terça-feira, 15 de setembro, às 10 horas da manhã.
11: Superior Tribunal de Justiça mantém justiça gratuita à pessoa em tratamento com câncer que recebe salário mínimo e conta com reserva financeira.
10: Ela recebe um salário mínimo por mês e tinha reservas financeiras, mas para o STJ essa condição por si só não impede o acesso ao benefício. Jaffer Araújo.
12: O pedido de gratuidade foi negado pelo Tribunal de Justiça de Minas Gerais ao considerar a existência de saldos de poupança e aplicações financeiras em nome da parte. No STJ, no entanto, o relator ministro Moura Ribeiro entendeu que exigir que a pessoa em tratamento oncológico use suas reservas financeiras para pagamento de custas processuais poderia comprometer recursos necessários à subsistência e ao próprio tratamento, que envolve despesas elevadas e imprevisíveis.
11: O Tribunal Superior do Trabalho completa 80 anos em 2026. O TST foi criado em 9 de setembro de 1946 e instalado oficialmente no dia 23 do mesmo mês.
10: Para marcar a data, o tribunal preparou ações comemorativas e uma identidade visual especial. Samanta Flor.
13: Nesses 80 anos, mudaram as profissões, as formas de contratação e até a maneira de trabalhar. E o TST foi acompanhando essas transformações com o papel de uniformizar as decisões da Justiça do Trabalho e dar mais segurança às relações de trabalho. Para marcar essa trajetória, o Tribunal ganhou uma logomarca especial, inspirada em um labirinto circular e nos azulejos de Atos Bucão, presentes na sede do TST. A proposta é representar os diferentes caminhos para a solução dos conflitos trabalhistas.
11: Forças federais atuarão no apoio das eleições de 2026 de 8 estados.
10: Os pedidos foram encaminhados pelos tribunais regionais eleitorais ao TSE. Guilherme Firmino.
14: Na sessão plenária desta terça-feira, 8 de setembro, o plenário aprovou por unanimidade os pedidos de envio de tropas federais para o Maranhão e para a 37ª Zona Eleitoral do Piauí. A ação envolve a atuação do Exército, Marinha e Aeronáutica. O total de 8 estados terão o apoio da Força Federal no primeiro turno das eleições de 2026. A medida tem o objetivo de assegurar a normalidade e a segurança da votação e apuração em localidades indicadas. Após a aprovação do TSE, os pedidos são encaminhados ao Ministério da Defesa, responsável pelo planejamento e execução das ações pelas Forças Armadas. Novas solicitações ainda poderão ser apresentadas pelos TRS, caso sejam identificadas situações que necessitem de apoio.
11: Quase 500 trabalhadores vítimas de trabalho análogo ao escravo são resgatados durante o mês de agosto.
10: O Ministério Público Federal integra a força-tarefa que reuniu 5 instituições e realizou ações de fiscalização em 27 unidades da Federação. Vanessa Pereira.
15: Ao todo, foram resgatadas 479 pessoas que viviam em situação análoga à escravidão, dentre elas mulheres, crianças e adolescentes, imigrantes. Os empregadores flagrados submetendo os funcionários a essas condições foram notificados a interromper as atividades, cancelar os contratos informais, formalizar os trabalhadores retroativamente e pagar os valores trabalhistas e rescisórios às vítimas. Valor que ultrapassa R$1.400.000.
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11: A você uma boa noite.
10: E até amanhã.
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16: Eu sou Paula Groba.
17: E eu sou Humberto Pinheiro.
16: E estes são os destaques de hoje do Jornal do Senado, que começa agora.
17: Senado analisa piso nacional para profissionais de apoio da educação básica.
16: PEC da Segurança Pública poderá direcionar recursos para as Forças Armadas.
17: Eleições 2026. Jovens, analfabetos e idosos têm regras diferentes para votar.
16: Boa noite.
17: Boa noite.
16: Quem trabalha na secretaria, na biblioteca ou em outras áreas de apoio das escolas públicas poderá ter um piso salarial nacional.
17: Uma proposta sob análise do Senado prevê um valor mínimo para a remuneração desses profissionais e será votada pela Comissão de Educação. Repórter Rodrigo Rezende.
18: A Comissão de Educação do Senado vai analisar o projeto que cria um piso salarial nacional para profissionais da educação básica pública que trabalham em funções de apoio administrativo, técnico ou operacional. A ideia é que este piso seja de 75% do valor do piso do magistério. O atual valor do piso dos professores é de R$ 5.130,00, o que daria ao piso dos demais profissionais o valor de R$ 3.847,00 para uma jornada de 40 horas. O senador Flávio Arnes, do PSB do Paraná, ressaltou que uma boa escola só funciona com a valorização de todos os profissionais que atuam naquele espaço.
19: E um estabelecimento educacional, uma escola, só funciona com qualidade, adequadamente, com a participação de todos os profissionais. Mas uma secretaria bem montada, a biblioteca, toda a infraestrutura da escola, se estiver em harmonia com os objetivos da educação, isso é um avanço extraordinário. Eu acho que nós temos que fazer isso, esse debate aqui no Senado Federal. Já está aí há bastante tempo.
18: Camilo Santana, do PT do Ceará, presidente da comissão, anunciou que o relator do projeto será o senador Marcelo Castro, do MDB do Piauí. Após a análise do colegiado, a proposta ainda será votada pela Comissão de Assuntos Econômicos.
16: Investimentos em pesquisa e inovação podem chegar a mais áreas da região amazônica, segundo um projeto aprovado pela Comissão de Ciência e Tecnologia.
17: A proposta determina que parte desses recursos sejam destinados para além da região metropolitana de Manaus. Repórter Patrícia Oliveira.
20: Poderão ser destinados também a outras áreas da Amazônia parte dos recursos que as empresas já são obrigadas a investir como contrapartida aos incentivos da Zona Franca de Manaus e da Lei de Informática. É o que estabelece um projeto do senador Davi Alcolumbre, do União do Amapá, aprovado na Comissão de Ciência e Tecnologia. Hoje, empresas beneficiadas por esses incentivos precisam aplicar pelo menos 5% do faturamento obtido no mercado interno com produtos de tecnologia em pesquisa e desenvolvimento. A ideia é mudar a distribuição de parte desses recursos, como explicou o relator senador Flávio Arnes, do PSB do Paraná.
19: Restabelecer em lei aquele piso de interiorização dos investimentos em pesquisa e inovação, assegurando recursos para os demais estados da região amazônica, estendendo para os convênios firmados no âmbito da Lei de Informática.
20: Pelo texto, pelo menos 15% de parcelas específicas desses investimentos deverão ser destinados a instituições públicas de ensino e pesquisa que estejam fora da região metropolitana de Manaus, nos estados do Acre, Amapá, Rondônia, Roraima e Amazonas. A proposta seguiu para análise da Comissão de Assuntos Sociais.
16: A segurança pública esteve entre as principais prioridades do Senado durante a semana de esforço concentrado. Entre as propostas analisadas está a PEC da Segurança, que prevê mais recursos para o setor, amplia a integração entre os órgãos de segurança e torna mais rigoroso o regime penal para líderes de facções criminosas, organizações paramilitares e milícias. A proposta de emenda à Constituição segue em análise na Comissão de Constituição e Justiça.
17: Para o senador Fernando Dueire, do PSD de Pernambuco, o poder público tem a responsabilidade de combater a violência, mas também de criar condições para a ressocialização de quem tem possibilidade de ser reintegrado à sociedade. O senador defendeu uma legislação mais rigorosa e afirmou que a segurança pública é um desafio que precisa ser enfrentado pelo Estado brasileiro.
21: Não é possível que a violência que hoje nós convivemos em todas as grandes cidades ou médias brasileiras continue. É preciso que nós tenhamos uma legislação dura para que isso seja de alguma forma contido.
16: E a Constituição poderá passar a prever um sistema único de segurança pública com recursos destinados ao combate à criminalidade e à melhoria da estrutura do setor.
17: O texto base da proposta já foi aprovado pela Comissão de Constituição e Justiça. Os recursos virão dos Fundos Nacionais de Segurança Pública e Penitenciário Nacional e do Fundo Social do Pré-Sal. Os senadores ainda podem incluir as Forças Armadas entre os beneficiários. Repórter Bruno Lourenço.
22: A proposta de emenda à Constituição aprovada pelos senadores institucionaliza o Sistema Único de Segurança Pública, que terá receitas do Fundo Nacional de Segurança Pública e do Fundo Penitenciário Nacional e até de eventual superávit no Fundo Social do Pré-Sal. Emenda do senador Carlos Portinho, do PL do Rio de Janeiro, quer incluir as Forças Armadas entre as beneficiárias dos recursos. Portinho diz que é justo direcionar essas verbas quando militares atuam em atividades de proteção e defesa civil contra delitos nas fronteiras e na garantia da lei e da ordem.
23: A ausência de previsão expressa quanto à destinação de recursos do Fundo Nacional de Segurança Pública para essas operações gera insegurança jurídica e limita a capacidade de resposta do Estado frente às ameaças do alcance nacional. Aqui falamos de soberania.
22: Portinho destacou que sua proposta é voltada exclusivamente para o custeio de ações desempenhadas em contextos específicos, como operações nos morros de seu estado. O relator da PEC da Segurança, senador Rogério Carvalho, do PT de Sergipe, no entanto, recomenda a rejeição da emenda.
24: As Forças Armadas têm o seu próprio regramento de financiamento, que é um outro debate que precisa ser feito num outro lugar. E se ele for convocado, deverá ter reforço orçamentário naquilo que é o lugar do financiamento da segurança pública.
22: A Comissão de Constituição e Justiça deve concluir a votação da PEC da Segurança na próxima reunião.
8: Eleições 2026.
16: Você já se perguntou por que nunca viu propaganda eleitoral de algum determinado partido na televisão?
17: pode ser que ele não tenha cumprido as exigências da legislação para ter direito ao horário gratuito. A repórter Lana Dias explica.
0: Para ter acesso ao horário eleitoral, o partido ou a federação precisa ter cumprido na eleição de 2022 pelo menos um desses critérios. Eleição de no mínimo 11 deputados federais distribuídos em pelo menos 9 unidades da federação ou receba ao menos 2% dos votos válidos nas eleições para a Câmara dos Deputados, distribuídos de novo em 9 unidades da federação, com um mínimo de 1% dos votos em cada uma delas. O consultor legislativo do Senado, Arlindo Fernandes, explicou que a aplicação da regra dos votos para a Câmara está sendo de forma gradual, desde 2018.
1: Quando começou a ser aplicada essa cláusula de desempenho, era, na primeira eleição, era 1,5%, depois na segunda eleição, 2%. Na eleição deste ano, de 26, será exigido 2,5%. E a partir de 2030, vai ficar a cláusula permanente, que é 3% do eleitorado.
0: Vale lembrar que o fundo partidário e o fundo eleitoral são coisas diferentes. O partidário é destinado às despesas rotineiras das legendas. E o eleitoral é direito de todos os partidos, exclusivo ao financiamento de campanhas de candidatos e candidatas durante o ano de eleição.
16: E daqui a menos de um mês, brasileiras e brasileiros vão às urnas, mas nem todos os eleitores são obrigados a votar. O voto é facultativo para jovens de 16 e 17 anos, pessoas analfabetas e eleitores a partir dos 70 anos.
17: Quem está nesses grupos e não comparecer às urnas não precisa justificar a ausência nem está sujeito a penalidades. Além disso, para analfabetos e eleitores com mais de 70 anos, o título eleitoral não é cancelado, mesmo que não votem em 3 eleições consecutivas. Essa regra é diferente da aplicada aos eleitores para quem o voto é obrigatório. Com edição de Paula Groba e trabalhos técnicos de Eliseu Caires, o Jornal do Senado fica por aqui. Acompanhe agora as notícias da Câmara dos Deputados. Boa noite.
16: Boa noite e até amanhã.
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3: Presidente Hugo Mota reitera confiança no sistema eleitoral brasileiro.
4: Avança a proposta que cria faixa exclusiva para motos em vias urbanas.
3: Audiência na Câmara debate instituição do Dia Nacional da Acupuntura.
4: Parlamentares analisam ações de regulamentação e ajuste na economia.
3: Boa noite. Afonso Florence, do PT da Bahia, apoia projeto que flexibiliza as regras do arcabouço fiscal e da Lei de Responsabilidade Fiscal. A medida, segundo o deputado, protege investimentos públicos e agências reguladoras.
4: De acordo com Afonso Florencio, o objetivo é retirar os gastos de capital e parte das despesas de autarquias custeadas com receitas próprias dos limites de contingenciamento e do teto de gastos da União. Ele acredita que a medida garante a continuidade de obras essenciais para o país.
3: Rodrigo de Castro, do União de Minas Gerais, celebra a sanção de lei que reduziu as alíquotas do PIS/PASEP e da COFINS incidentes sobre a indústria química e petroquímica brasileira. Ele avalia que a medida protege a competitividade da produção nacional.
4: Rodrigo de Castro explica que o texto limita a redução ao ano de 2026, antes da entrada em vigor das novas regras tributárias para o setor. Ele aponta que a lei mantém benefícios tributários para o setor durante a transição para um novo programa de incentivo previsto para 2027.
3: André Abdon, do PP do Amapá, ressalta a importância da lei que permite ao governo federal reduzir tributos sobre combustíveis sem comprometer as contas públicas. O objetivo da matéria, recém-aprovada, é reduzir os impactos econômicos decorrentes do conflito no Oriente Médio.
4: André Abdon avalia que a medida pode ajudar a conter os efeitos da alta internacional do petróleo sobre os preços no Brasil. O texto autoriza o uso de receitas extras para compensar a perda de arrecadação, alcançando tributos cobrados em 2026 sobre diesel, biodiesel, gasolina e etanol.
3: João Maia, do PP do Rio Grande do Norte, celebra a aprovação da lei que flexibiliza regras fiscais para áreas de livre comércio no ano de 2026. A medida alcança propostas em que a perda de arrecadação já esteja prevista no orçamento.
4: João Maia ressalta que a norma também afasta limitações fiscais para apresentação de propostas sobre licença paternidade e salário paternidade, desde que respeitadas as exigências previstas na Constituição Federal.
2: Relações Exteriores.
3: Fernando Coelho Filho, do União de Pernambuco, defende a instalação da frente parlamentar em apoio à integração entre a União Europeia e o Mercosul. Ele sustenta que o objetivo é acompanhar o processo de implementação do acordo entre os dois blocos, assinado em 2025.
4: De acordo com Fernando Coelho Filho, o bloco de livre comércio abrange cerca de 718 milhões de pessoas e beneficiará setores como indústria, mineração e agronegócio. O deputado acredita que a frente será fundamental para garantir que o acordo traga benefícios para o Brasil.
2: Saúde.
3: Profissionais de saúde ouvidos pela Comissão de Cultura da Câmara apoiaram a criação de um Dia Nacional da Acupuntura. O tema foi debatido em audiência pública, como detalha o repórter Luiz Cláudio Canuto.
5: O dia 22 de novembro pode se tornar o Dia Nacional da Acupuntura e do Acupunturista no Brasil. É o que prevê projeto em discussão na Comissão de Cultura da Câmara dos Deputados. Nesse mesmo dia, em 87, foi fundada a Federação Mundial das Sociedades de Acupuntura e moxabustão, que é uma técnica terapêutica da medicina tradicional chinesa que usa o calor gerado pela queima de uma erva para estimular pontos de acupuntura. A acupuntura é o conjunto de técnicas e terapias para estimular pontos específicos do corpo humano com agulhas, com o objetivo de manter o equilíbrio físico e mental. O pedido para a oficialização do Dia da Acupuntura, em lei, foi feito por instituições que representam a acupuntura no Brasil. CNAA, Conselho Nacional de Autorregulamentação da Acupuntura, a SBA, Sociedade Brasileira de Acupuntura, e a FENAB, Federação de Acupuntura do Brasil e Práticas Integrativas. Existem mais de 370 mil acupunturistas no país. Uma audiência pública na Câmara discutiu a relevância da acupuntura e da medicina tradicional chinesa na saúde pública brasileira. A relatora da proposta, a deputada Érica Cocai, do PT do Distrito Federal, concordou com a sugestão.
6: Eu, na condição de relator, obviamente que eu acato a sugestão que aqui foi encaminhada e nós vamos trabalhar para que rapidamente possamos apresentar esse parecer com este substitutivo, que em verdade não descaracteriza o dia nacional, o dia 22 de novembro, como dia nacional, pelo histórico mundial que está posto, mas que amplia para que incorporemos também, de forma aditiva, também a semana.
5: Érica Cocai lembrou que a acupuntura é uma prática terapêutica amplamente reconhecida e utilizada no Brasil e adotada no SUS, Sistema Único de Saúde. A audiência pública ocorreu porque a criação de dias comemorativos precisa ser precedida da realização de consultas e debate público, conforme uma lei de 2010. Na reunião, o projeto recebeu apoio de representantes do Conselho Federal de Enfermagem e do Conselho Federal de Biomedicina. Desde 2026, uma lei regulamenta o exercício profissional de acupuntura. A norma autoriza o uso da acupuntura durante outros atendimentos na área de saúde, se autorizado pelos respectivos conselhos profissionais. Por isso, o profissional deve se submeter a curso de extensão específico oferecido por instituição de ensino devidamente reconhecida. Da Rádio Câmara de Brasília, Luiz Cláudio Canuto.
2: Trabalho.
4: Marussa Boldrin, do Republicanos de Goiás, apoia o projeto que concede adicional de insalubridade de 40% a agentes comunitários de saúde e de combate a endemias expostos ao calor durante o trabalho em áreas externas.
3: Relatora da matéria na Comissão de Saúde, Marussa Boldrin, afirma que a medida fortalece o SUS ao reconhecer os riscos enfrentados por esses profissionais nas visitas domiciliares. Segundo ela, a proposta também promove justiça salarial e uniformiza o benefício em todo o país.
2: Desenvolvimento Regional.
4: Gabriel Mota, do União de Roraima, ressalta a importância de lei complementar que permite às cooperativas acessar recursos dos fundos de desenvolvimento da Amazônia, do Nordeste e do Centro-Oeste. A medida inclui essas organizações entre as beneficiárias de financiamentos.
3: Gabriel Mota considera que a mudança amplia as possibilidades de investimentos para o setor cooperativista. Em Roraima, as cooperativas passam a poder buscar recursos do Fundo de Desenvolvimento da Amazônia para investir em seus empreendimentos.
2: Agricultura.
4: Marcelo Moraes, do PL do Rio Grande do Sul, propõe novas regras para as patentes de tecnologias transgênicas usadas na agricultura. Na avaliação do deputado, a medida amplia a transparência na cobrança de royalties sobre sementes e outras inovações biotecnológicas.
3: Marcelo Moraes explica que o projeto obriga as empresas a informar quais patentes estão em vigor, os prazos de validade e os valores cobrados. O deputado acredita que a proposta evita cobranças indevidas após o vencimento das patentes e fortalece a segurança jurídica dos produtores rurais.
2: Transportes.
4: A Comissão de Viação e Transportes aprovou uma proposta que prevê faixas exclusivas para motocicletas em vias urbanas. A repórter Sofia Peçanha tem mais detalhes.
9: A Comissão de Viação e Transportes aprovou o projeto que trata da implantação de faixas exclusivas para a circulação de motocicletas, motonetas e ciclomotores nas vias urbanas. Porém, durante a votação, a Comissão de Desenvolvimento Urbano alterou o projeto. Em vez de modificar o Código de Trânsito Brasileiro, o novo texto altera a Lei de Mobilidade Urbana para incluir as motocicletas, motonetas e ciclomotores entre os modos de transporte que podem contar com espaços exclusivos nas vias urbanas. O texto apresentado originalmente determinava que cidades com mais de 300 mil habitantes implantassem faixas exclusivas para motos em avenidas com 3 ou mais faixas de rolamento. No novo texto, retira essa obrigatoriedade, com o argumento de que cada município deve ter autonomia para decidir como organizar o trânsito de acordo com a sua realidade. Com isso, o projeto aprovado deixa de criar uma obrigação para as prefeituras e passa apenas a prever as faixas exclusivas para motocicletas como uma ferramenta que poderá ser utilizada pelos gestores municipais, caso considerem adequado. O autor do projeto, o deputado Gabriel Nunes, do PSD da Bahia, afirma que a proposta surge como resposta à necessidade de medidas voltadas à segurança no trânsito.
12: A gente vê a crescente muito grande de acidentes envolvendo motos e a gente precisa adotar políticas públicas, não só de prevenção, de educação, como também ações como essa, para que a gente possa estar minimizando os acidentes de trânsito com os motociclistas e, naturalmente, também diminuindo o número de óbitos, acidentes de uma maneira geral.
9: O novo texto também deixou de prever multa ou infração para o uso indevido de faixas. A proposta passa a ser apenas uma diretriz da Política Nacional de Mobilidade Urbana, sem criar obrigações ou penalidades automáticas para motoristas ou municípios. O texto também mantém a previsão de prioridade para o transporte público coletivo e para os modos não motorizados, como bicicletas e deslocamentos a pé. Para o deputado Gabriel Nunes, a medida pode trazer benefícios para a circulação de veículos e para a segurança viária.
12: Naturalmente, essas faixas vão fazer com que melhore não só o fluxo do trânsito nesses grandes centros, como também vai fazer com que tenha maior segurança, tanto dos profissionais motociclistas, como também do trânsito como todo.
9: Agora, o projeto que inclui a criação de faixas exclusivas para a circulação de motocicletas, motonetas e ciclomotores nas vias urbanas será analisado pela Comissão de Constituição e Justiça. Da Rádio Câmara de Brasília, Sofia Peçanha.
2: Ciência e tecnologia.
3: Juscelino Filho, do PSDB do Maranhão, é autor do projeto que cria o Dia Nacional da Inclusão Digital, a ser celebrado em 27 de março. Segundo o deputado, a iniciativa amplia a conscientização sobre a importância do acesso à internet e às tecnologias para o exercício da cidadania.
4: Juscelino Filho acrescenta que a data deve estimular campanhas de capacitação digital e ações para reduzir as desigualdades no acesso à tecnologia. O objetivo do projeto, segundo ele, também é fortalecer políticas públicas voltadas à inclusão digital no país.
3: Marangoni, do Podemos de São Paulo, apresentou projeto que dispensa a cobrança de direitos autorais pela execução de músicas em eventos gratuitos promovidos pelo poder público. A medida vale para atividades culturais, artísticas, turísticas, educacionais, esportivas e comunitárias.
4: Marangoni esclarece que a medida só alcança eventos sem cobrança de ingresso ou qualquer outra forma de pagamento para acesso do público. O deputado justifica que a proposta busca reduzir custos das programações gratuitas promovidas por União, estados e municípios.
2: Educação.
3: A Comissão de Educação aprovou uma proposta que cancela diploma e matrícula de quem fraudar cotas nas universidades. A repórter Fabielle Pires relata outros detalhes do texto.
13: As políticas de cotas transformaram o acesso ao ensino superior no Brasil.
10: Mas um problema ainda preocupa universidades e estudantes: as fraudes. Segundo o Ministério da Educação, desde 2005 até o ano passado, o programa Universidade para Todos, o ProUni, já beneficiou mais de 1.100.000 estudantes autodeclarados pretos, pardos, indígenas e pessoas com deficiência. Atualmente, mais de 65% dos beneficiados utilizam o sistema de cotas. Pensando nisso, o deputado Rubens Pereira Júnior, do PT do Maranhão, apresentou um projeto de lei que estabelece a anulação de créditos estudantis e a cassação do diploma das pessoas que ingressaram de forma fraudulenta em vagas destinadas a esses estudantes. Segundo Rubens Pereira Júnior, 163 estudantes foram expulsos de universidades federais desde 2017 por fraudes em cotas raciais em 26 universidades. Como punição, somente a Universidade de Brasília cassou diplomas de 2 alunos e expulsou outros 15. O relator da proposta na Comissão de Educação, deputado professor Reginaldo Veras, do PV do Distrito Federal, modificou o texto para que todas as informações constem na lei original, a lei de cotas. A intenção é punir com severidade quem fraudar o sistema.
11: A verdade é que o Supremo já se debruçou sobre essa matéria e estabeleceu que as próprias universidades, dentro de sua autonomia, pudessem criar comissões de heteroidentificação, análise por fotos e tudo mais. Então, o que esse projeto de lei propõe é que aquele que comprovadamente fraudar esse sistema de ingresso tenha seus créditos estudantis cassados, que ele não possa usar isso em outras universidades, como matéria já estudada, e mais grave ainda, mais intenso ainda, caça até o diploma daqueles que, porventura, já tenham concluído o curso.
10: Agora, a proposta que muda a lei de cotas para punir fraude segue para análise da Comissão de Constituição e Justiça. Da Rádio Câmara de Brasília, Fabielle Pires.
13: Justiça.
4: O projeto de João Cury, do MDB de São Paulo, permite a criação de curatela por escritura pública, quando a pessoa com incapacidade atingir a maioridade. Pelo texto, a hipótese vale para casos consensuais, sem conflito de interesses e com incapacidade comprovada por laudo médico.
3: O texto de João Cury prevê que os pais ou responsáveis legais possam solicitar a curatela diretamente em cartório. O deputado considera que a medida reduz a necessidade de processos judiciais para famílias de pessoas com deficiência. 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
13: Segurança Pública.
4: Antônio Doido, do MDB do Pará, apoia projeto que cria um Sistema Nacional de Enfrentamento à Violência contra Meninas e Mulheres. A proposta, já aprovada pela Câmara, busca integrar ações da União, dos estados e dos municípios para prevenir o feminicídio e ampliar a rede de proteção.
3: Antônio Doido ressalta que o texto autoriza o governo federal a destinar até 5 bilhões de reais entre 2026 e 2028 para essas políticas. Os recursos poderão financiar atendimento às vítimas, ações educativas e medidas de combate à violência, também no ambiente digital.
13: Eleições.
4: O Tribunal Superior Eleitoral inaugurou uma exposição sobre os 30 anos das urnas eletrônicas na Câmara dos Deputados. A repórter Maria Neves tem mais informações sobre a exposição O Caminho do Voto.
14: Durante a abertura da exposição O Caminho do Voto, em comemoração aos 30 anos da urna eletrônica na Câmara dos Deputados, o presidente Hugo Mota sustentou que o Brasil ocupa um lugar de protagonista no mundo por contar com um sistema eleitoral seguro e de apuração rápida. O presidente da Câmara ressaltou ainda que a exposição ajuda o eleitor a compreender o funcionamento das instituições e a necessidade de fortalecer a democracia.
15: O voto é resultado de um processo muito amplo, construído ao longo do tempo,
7: e aperfeiçoado a cada eleição. Conhecer esse caminho, como bem sugere a exposição, fortalece a confiança nas instituições responsáveis pelo nosso processo eleitoral e ajuda o cidadão a compreender melhor a importância de fortalecer continuamente a nossa democracia.
14: A urna eletrônica foi utilizada pela primeira vez em 1996, na eleição de prefeitos e vereadores em todo o estado do Rio de Janeiro. A votação eletrônica foi testada naquele ano também nas capitais e nos municípios que contassem com mais de 200 mil eleitores. A partir do ano 2000, a urna eletrônica passou a ser utilizada em todo o país. Na exposição O Caminho do Voto, organizada pelo Tribunal Superior Eleitoral, o visitante poderá conhecer detalhes das urnas eletrônicas, como a tecnologia utilizada, os procedimentos de auditoria e outros mecanismos para garantir o funcionamento e a segurança do processo eletrônico de votação. A mostra pode ser vista até o dia 20 de setembro no Salão Negro da Câmara dos Deputados. Da Rádio Câmara de Brasília, Maria Neves.
15: Meio Ambiente.
3: Mário Negromonte Júnior, do PSB da Bahia, defende a criação de uma CPI para investigar casos de crueldade contra animais no país. A proposta também pretende apurar o uso de plataformas digitais para disseminar ou incentivar esse tipo de violência.
4: Para Mário Negromonte Júnior, a comissão também deve investigar a atuação de grupos organizados, eventuais falhas das autoridades na apuração dos crimes e a disseminação de conteúdos violentos em plataformas digitais. Ele acredita que a CPI vai fortalecer a proteção dos animais.
3: Termina agora o Jornal Câmara dos Deputados, produzido pela Rádio Câmara, com trabalhos técnicos de Wellington Teles, apresentação de Márcio Aquilissardi e Tércia Guimarães. Boa noite.
4: A Voz do Brasil está de volta amanhã. Boa noite para você.
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0: Eu já te namoro e só você não tá sabendo.
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17: Beleza, beleza, galera, vamos embora. Caruaru FM, a rádio rock da cidade. Victor Hugo por aqui, mais uma quarta-feira. Começando o Rock Life, porque de 8 até as 10 da noite tem muita música pra você. Rock Life, trazendo todas as músicas das bandas que fizeram parte da trilha sonora de sua vida. Vamos embora então, começando esse primeiro bloco. Daqui a pouco eu tô de volta.
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1: Beleza, beleza, galera, vamos embora, encerrando aí esse primeiro bloco desse Rock Life dessa quarta-feira. Espero que seu dia tenha sido muito bacana, porque a gente vai terminar a sua noite com o melhor do rock and roll. Viva o rock and roll, viva a boa música, vamos embora para um pequeno comercial, daqui a pouco eu tô de volta.
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21: Beleza, beleza, galera, vamos embora. Caruaru FM, a rádio rock da cidade. Vitor Hugo por aqui, começando o segundo bloco desse Rock Life dessa quarta-feira. Vamos embora então, que hoje a gente tem muita música pra você. Até meia-noite, porque a gente daqui a pouquinho vai ter o Circuito Alternativo trazendo muita banda daqui de Caruaru, da região, as bandas que não fazem parte aí desse mainstream e que estão exatamente buscando o seu espaço nesse Circuito Alternativo. E a gente está aqui para isso, né? Vamos embora então, porque depois do Rock Life tem aí o nosso Circuito Alternativo.
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1: Beleza, beleza, galera, vamos embora. Caruaru FM, a Rádio Rock da cidade. Vitor Hugo por aqui, encerrando o segundo bloco desse Rock Life dessa quarta-feira. Viva o rock and roll, viva a boa música. Daqui a pouco eu tô de volta.